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4: Síntese informativa neste domingo, na voz de Reguengos, um homem de 33 anos foi detido pela GNR por suspeitas de agressões físicas contra a namorada de 35 anos em Cuba, tendo ficado em prisão preventiva. A informação foi avançada pelo Comando Territorial de Beja da GNR em comunicado, que indica que o homem foi detido na passada quarta-feira em Salvaterra de Magos, no distrito de Santarém, através do Núcleo de Investigação e de Apoio a Vítimas Específicas de Beja por crime de violência doméstica. No âmbito de uma investigação por violência doméstica, os militares da Guarda apuraram que o suspeito exercia violência psicológica e agressões físicas sobre a vítima. No decorrer da ação, foi dado cumprimento a um mandado de detenção fora de flagrante delito, segundo a Força de Segurança. E a terceira edição do Alentejo Walking Festival, que junta aos municípios da região em torno das caminhadas, começa no dia 29 de outubro. As inscrições já estão a decorrer. Esta edição, que promete mais uma vez colocar o Alentejo a caminhar em conjunto, apresenta uma programação dedicada à valorização dos percursos pedestres e à afirmação da região enquanto destino de caminhadas, juntando públicos, especialistas e profissionais do setor. O grande momento aberto ao público acontece nos dias 31 de outubro e 1 de novembro, com o regresso de todo o Alentejo a caminhar. A Cooperativa Agrícola de Moura e Barrancos apresenta pela primeira vez dois novos azeites monovarietais, o Cobrançosa e o Galega. Trata-se de uma aposta que reforça o compromisso com a valorização do azeite produzido na região de Moura e de Barrancos. De acordo com a cooperativa, em cada uma das novas garrafas é possível degustar um produto de categoria superior com origem nos olivais dos solos argilocalcários da região. O consumidor é desafiado a descobrir o universo de aromas, texturas e intensidades distintas que estes azeites oferecem, já que cada variedade

0: A azeitona tem a sua própria personalidade e pode ser utilizada de formas distintas na cozinha. A Terra Sintrópica, uma associação que trabalha na agricultura regenerativa e na inovação comunitária territorial, sediada em Mértola, foi distinguida pela Organização das Nações Unidas para a Alimentação e a Agricultura na Conferência Global de 2026 para Ações One Health nos sistemas agroalimentares que decorreu em Roma. Esta distinção reconhece o Mértola Future Lab, uma iniciativa pioneira no sul de Portugal, como caso de estudo de referência em cocriação territorial para a transição agroecológica da base comunitária. A conferência juntou líderes políticos de todo o mundo em torno do princípio One Health. A saúde das pessoas, dos animais, das plantas e dos ecossistemas está profundamente interligada. Nesta perspectiva em Mértola, onde o calor extremo, a desertificação e o despovoamento ameaçam a viabilidade ecológica e económica, a Terra Sintrópica demonstra que construir resiliência climática não é apenas uma questão de meios técnicos. Ou seja, é um esforço enraizado na gestão comunitária do território e na cocriação com os municípios, as escolas e outras instituições. Finalmente, nesta síntese informativa, digo-lhe como é que está o tempo hoje no Alentejo. Prevê-se um dia com alguma nebulosidade, a mesma previsão de aguaceiros e uma temperatura máxima em Reguengos de 28 graus. Logo à noite, a mínima vai descer aos 17 em Reguengos de Monsaraz. Continuação de um bom domingo na companhia da Voz de Reguengos.
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Olá, então, como está? Está tudo bem consigo? Ainda bem, pois cá estamos nós para lhe oferecer mais um ponto de encontro. Acontece assim todas as semanas, sempre a esta hora e sempre nesta rádio. Por isso mesmo esperemos que esteja bem e que possa ficar connosco até ao final. Já entramos no outono e já entramos também em outubro. Esperemos que o tenha feito com o pé direito.

A nossa viagem é de 2 horas, por muitas notas musicais, mas também por algumas conversas com os nossos convidados. E o primeiro é o Dr. Jorge Cosme, que daí a pouco está por aí.

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1: Ora, connosco já temos novamente o Dr. Jorge Cosme, quem passa a cumprimentar. Espero que esteja bem disposto. Já não está tanto calor, já estamos no outono, enfim. Doutor, seja muito bem-vindo.
2: Olá, Helena, obrigado. Também espero que esteja bem. Eu estou bem, obrigado.
1: Então, vamos voltar ao sono. Ou por outra, a semana passada falámos assim do sono, eu que não gosto de dormir, mas o sono... Certamente tem importância, repercussão na nossa saúde. A hipnose pode dar uma mãozinha a isto?
2: Olha, Ana, claro que sim. Até porque, repare-lhe uma coisa, o sono é um pilar essencial para a nossa saúde física e mental. E a maior parte das pessoas, se calhar, nem sequer têm a percepção desta mais-valia que nós temos naquilo que se poderá ter, digamos, em termos de qualidade do sono. De qualquer das maneiras, nos tempos que hoje correm, nós tratamos muito mal o sono e, de vez em quando, pronto, lá vêm algumas pessoas ao meu consultório a dizer que dormem mal e depois, a partir de dormirem mal, têm outros, digamos, sintomas, ou porque estão mais ansiosos ou até porque estão mais deprimidos. O sono realmente é algo que é muito, mas muito impactante no equilíbrio emocional das pessoas. Até porque, repare, o nosso corpo biologicamente não está preparado para os dias que hoje correm. Nós fazemos muitas atividades que realmente, pronto, que a civilização nos permite fazer, não é? Como é trabalhar durante a noite, e antigamente o nosso corpo em termos biológicos não funcionava assim. Por isso é que
1: Diga.
2: Por isso é que, repara, muitas vezes as pessoas não que hoje em dia, digamos, se deitam tarde, têm a tendência, por exemplo, a comer depois de jantar, a fazer a petiscar, e isso vai logo também interferir, quer na qualidade do sono, quer no sono em si. Porque as funções principais do sono, é, como eu já disse, que a saúde cerebral esteja realmente equilibrada, porque o cérebro organiza todos os dados de informação, limpa as toxinas e consolida a memória precisamente durante o tempo em que nós dormimos. E quando nós dormimos, e dormir com qualidade, como deve ser, dormir nessa circunstância fortalece as nossas defesas imunitárias, resistimos muito mais às infecções. O próprio equilíbrio hormonal e metabólico também é regulado pelo sono. A nossa saúde emocional, como eu já referi, também ela é uma parte, vai buscar precisamente ao descanso, ao sono, ao descanso adequado, que ajuda a estabilizar o nosso humor, a reduzir a nossa ansiedade ou a depressão, como há bocado eu referi. E, no fundo, também um bom sono previne várias doenças, porque a falta do sono a longo prazo ou qualidade má que nós muitas vezes temos aumenta o risco de problemas cardiovasculares, a hipertensão, os diabetes tipo 2 e uma coisa que a maior parte das pessoas não sabem é que, ou que não estão, digamos, atentas, é que nós com um sono com muito pouca qualidade, nós andamos sempre cansados. E esse cansaço que nós temos durante o dia acaba depois por se refletir quer na nossa concentração, ao nível, por exemplo, dos estudantes, quer ao nível até, digamos, de acidentes de trabalho que possam haver por cansaço e por quebra, digamos, daquilo que são os reflexos que nós temos para nos podermos defender de certos e determinados imprevistos. Como vê, Helena, o sono é algo que realmente é importante.
1: Doutor, seria anormal
2: Não, não é questão, porque quer dizer, cada pessoa tem o seu ritmo circadiano, ou seja, há pessoas que ou dormem mais ou dormem menos, mas isso cada caso é um caso. Nós estamos a falar de casos de pessoas que dormem mal, que acordam logo no início do dia cansadas, que se sentem, digamos, irritadas, e que no fundo depois durante o dia andam quase que a arrastar-se com sono, tudo fica descontrolado e no fundo, quer dizer, é o nosso corpo, a nossa parte biológica que no fundo também está a responder, digamos, a este desajuste que nós temos, porque repara, antigamente os homens, quando a noite vinha, era quando as pessoas descansavam, não é? E quando descansavam, elas praticamente não se alimentavam. Hoje em dia não é assim. Hoje em dia há pessoas que vão que se vão deitar à 1 da manhã, 2 da manhã, não importa o quê. O trabalhar por turnos também é algo que pode interferir na qualidade do sono. Tudo isso nos nossos dias hoje interferem e depois, claro, cá está, muitas vezes tem que só recorrer a medicamentos para se dormir, outras vezes ocorre-se a hipnose ou outras formas de terapia, como o yoga, como a meditação, como os exercícios físicos, mas ter atenção à qualidade do sono, à maneira como nós, digamos, acordamos de manhã é extremamente importante para a nossa saúde e para o nosso equilíbrio emocional.
1: Bom, então hoje ficamos por aqui?
2: Certo, acho que pelo menos o essencial creio que foi dito. Helena, é como eu lhe digo, não se preocupe, porque desde que acorde de manhã revigorada, que se sinta bem, tudo isso faz parte, digamos, do seu ritmo biológico, do seu ritmo circadiano.
1: Sinto-me mesmo muito bem. Não acordo cansada, não acordo nada cansada. Apenas não gosto muito de dormir. E só que as horas que eu durmo, que são poucas, eu acho que me revigoram. Porque eu descanso
2: isso é
1: mesmo.
2: Importante. Certo, mas isso também tem a ver com outras implicações, tem a ver com a alimentação e a forma, e eu sei que a Helena tem uma alimentação extremamente saudável e isso também interfere muito naquilo que é o seu dormir pouco e dormir com qualidade. Mas isso ficará com outra conversa, tá bom?
1: Está certo. Então, até para a semana.
2: Então, adeus. Até para a semana e tudo a correr pelo melhor.
1: Igualmente, obrigado.
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2: Seja bem-vindo a mais uma edição do Legalmente Falando. Connosco já está o jurista Paulo Lourenço para responder a mais uma pergunta. Esta pergunta vem dirigida, Dr. Paulo, e é assim que o ouvinte começa. Este ano tive uma situação que pensei normal, mas se calhar não é. O patrão pode alterar o meu horário sem o meu consentimento? Sou obrigado a trabalhar ao fim de semana ou num feriado e posso recusar fazer horas extraordinárias? Este vem como um ponto, de um grupo de perguntas. E depois, uma segunda área, ou uma segunda linha. No caso de alteração do horário, quanto tempo antes tenho de ser informado sobre uma mudança de horário? Vamos às primeiras. O patrão pode alterar o horário sem consentimento ou não?
3: Bom,
2: e vamos seccionar as perguntas para se tornar melhor compreensível.
3: Vai depender. Há casos em que o próprio contrato de trabalho ou até os acordos de regulação coletiva do trabalho que têm situações específicas de trabalho a prestar pelos trabalhadores e aí, nesse caso, não pode ser alterado sem o consentimento. Portanto, se eu no meu contrato de trabalho tenho exatamente a dizer que o horário é do dia tantos ou dia tantos, das tantas às tantas, se é um contrato, esse contrato só pode ser alterado com o acordo de ambas as partes. Se não estiver especificado concretamente no contrato, naturalmente que a entidade patronal não fica vinculada à opinião do trabalhador para alterar ou não alterar o contrato. O que diz a lei é que tem que comunicar.
2: Se for apenas 8 horas diárias, sem indicar de ponto de partida e ponto de chegada, tem que comunicar.
3: Tem que o comunicar.
2: Mas se tiver das 9 às 13 e das 15 às 19, horário de um comércio, sim, por exemplo, já não pode alterar sem aceitação do trabalhador.
3: Se estiver escrito no contrato de trabalho.
2: Se estiver escrito, sim.
3: Se estiver escrito, tem que ter o consentimento do trabalhador. Se não estiver escrito, pode alterar, desde que comunique ao próprio trabalhador. Se houver sindicatos também, ou comissão de trabalhadores, tem que comunicar também à comissão de trabalhadores, só depois é que pode efetivamente alterar. E depois tem que o fazer com um período mínimo de 3 dias, portanto tem que avisar que vai efetivamente alterar. Segunda situação depois diferente é o facto do trabalhador ser ou não ser obrigado a prestar aquilo que chama o trabalho extraordinário. É um trabalho suplementar que habitualmente se chama trabalho extraordinário. Naturalmente que a pessoa não pode por princípio dizer que não, desde que a empresa justifique a necessidade, portanto acréscimo de produção,
2: fins de semana e feriados aqui,
3: exato, necessidade inclusive de cumprir atempadamente com determinadas obrigações a que a empresa se vinculou, e nesse caso o trabalhador tem o dever, digamos assim, de prestar esse trabalho suplementar, sendo efetivamente remunerado nos termos da lei, de acordo com o trabalho suplementar. Portanto, há um acréscimo que é maior se for ao fim de semana.
2: Já tem um número de horas, não pode ser as horas que o empregador quiser.
3: Duas horas por dia, não é? E depois, se for ao fim de semana, tem um acréscimo muito maior do que se for efetivamente.
2: E ao feriado igualmente, não é?
3: Exatamente, e feriado igual.
2: No caso da alteração do horário, quanto tempo antes tem de ser informado?
3: Os três dias.
2: Tem que ser informado.
3: Exatamente.
2: Muito bem, fica a explicação, Paulo. Até de hoje 8 dias. Voltamos então daqui a uma semana para mais uma rubrica Legalmente Falando, Leis e Fiscalidade, nesta estação emissora.
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0: Eles já não passam por cá há muito tempo. Chamam-se A2. 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
1: Como temos lidado com a dor? O filósofo moderno Byung-Chul Han, em sua obra Sociedade Paliativa, traz uma séria reflexão sobre o nosso tempo e o nosso comportamento. Ele afirma que vivemos uma espécie de algofobia, ou seja, um medo generalizado e um pavor profundo diante de qualquer tipo de sofrimento. Fugimos da dor a todo custo. Criamos uma sociedade que busca a anestesia permanente, na qual tudo deve ser fácil, confortável, e só há espaço para o sucesso constante. A dor passou a ser vista como um sinal de fraqueza, um obstáculo que deve ser imediatamente eliminado com remédios e distrações, pois ela atrapalha o nosso desempenho no mundo. No entanto, quando fechamos totalmente as portas para o sofrimento, quando nos recusamos a enfrentar as frustrações e contrariedades da vida, deixamos de sentir e, principalmente, deixamos de aprender e amadurecer. A dor é sempre um sinal, uma mensagem profunda da vida que precisa ser ouvida e compreendida para que possamos crescer. O pensador Léon Denis nos convida a olhar para as nossas aflições com outras lentes. Ele nos apresenta a dor como uma lei de equilíbrio e de educação da alma. A alma, para conquistar seus atributos de grandeza, de poder e de verdadeira felicidade, precisa das rudes lições que despertam a sua sensibilidade e fazem crescer a sua vontade e a sua consciência. Imaginemos um bloco de mármore frio, informe e sem beleza. Para que dele surja uma estátua viva, com formas harmoniosas e suaves, é preciso a ação incessante e vigorosa do martelo e do cinzel. Assim age a dor nas profundezas da nossa consciência. Ela é o cinzel nas mãos de um artista incomparável que desbasta as nossas arestas, elimina o nosso orgulho e o nosso egoísmo, modelando a nossa beleza interior. Não se trata de buscarmos o sofrimento de forma voluntária ou masoquista. A vida possui seus desafios naturais e as nossas escolhas passadas nos trazem as reparações e expiações necessárias. O convite é para que, quando a dor se erguer inevitável em nosso caminho, não nos revoltemos nem nos entreguemos ao desânimo arrasador. Não tentemos anestesiar a alma para fugir da realidade do trabalho íntimo. Em vez disso, procuremos entender os ensinamentos secretos que essa prova nos traz. Associemos a nossa vontade e o nosso pensamento ao propósito elevado dessa experiência, sabendo que o sofrimento é um indicador que nos revela o lado mais sério e imponente da nossa jornada imortal. A dor é o mais nobre agente da nossa perfeição. É na dor que mais se sobressaem os cânticos da alma e se revelam os verdadeiros heróis. Ela nos liberta do vício, da apatia e da indiferença, ajudando-nos a construir uma individualidade luminosa, forte e plenamente viva. Assim, diante dos dias cinzentos e das lágrimas, acolhemos o sofrer com coragem e demos a ele um novo significado. Tenhamos a certeza de que não estamos sendo destruídos pela adversidade. Estamos, na verdade, sendo lapidados para a eternidade.

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1: E porque o romantismo não faz mal a ninguém, os Roupa Nova.

Assim terminamos esta nossa primeira hora. Depois voltamos daqui a uns minutitos e trazemos connosco o Dr. Fernando Figueiredo, também a Isa Tudela e a Isabel Costa. Por isso espero por nós. Até já!

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8: Já cá estamos para a nossa segunda e última hora. Bem-vindo.
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8: Ora, cá estamos mais uma vez com o Dr. Fernando Figueiredo para nos falar de saúde, mas não só. Como sempre acontece, há o comentário da semana. Doutor, seja muito bem-vindo.
10: Ora, as minhas saudações para quem me escuta.
8: Então, vamos voltar aqui. Volta, não volta?
10: À volta do nosso país a ser puxado. Melhor, desvendados, não é? Olharem.

0: numa única direção e de vistas curtas. Como se isto não bastasse, ainda há um volta para trás. Errar é humano, mas o grave desta norma é ter contribuído para manter a toxidependência. Em face disto, qualquer teoria é bem da reciclagem cai por terra. Como é possível alguém sustentar a ideia de ser insensível da saúde dos adidos e às lixeiras causadas por estes nas cidades? Eu isto chamo também poluição, e muito direta na saúde. Não seria mais lógico taxar este tipo de embalagens e obrigar as empresas a caminhar no vidro, que já há estruturas para eles ter devolvido? E, aliás, o vidro não tem praticamente, podemos dizer, poluição. É absolutamente reabsorvido pela natureza. É difícil perceber que 10 cêntimos para muita gente são trocos e vão para o lixo. Uma unidade hoteleira gasta mais em mão de obra para ir a umas máquinas para reciclar estes produtos, com o seguinte, vai tudo para o lixo, mas 10 cêntimos, para quem nada tem, e tudo gasta na droga, é dinheiro. Entre 30 a 50 embalagens apanhadas, é uma dose de droga. Programas para tirar gente dependente das ruas estão a falhar. Alguns têm dias de ganharem mais de 40 euros. Feitas as contas, superam o ordenado mínimo a vadiar. A toxidependência está a tornar-se a poluição do mundo civilizado. É mais que a altura de atuar na procura, na base, no consumo e não andar atrás dos cartéis. Estes existem porque há mercado. Deixem os gabinetes. Vão ver o país real. Os locais de compra e consumo da droga, para perceberem a vida miserável quem é toxidependente. Para terminar, um governo não tentar reciclar uma pessoa toxidependente que vive em miséria total e estar mais preocupado a dar às empresas este benefício do volta é caso para dizer. E andar só atrás das latinhas das garrafas é uma grande lata.
1: Pois é, doutor, mas isto vem da União Europeia, não é?
0: Então nós copiamos o que já há de burrice,
1: mas,
0: e que alguns até já começaram a alterar o sistema.
1: Mas como deve calcular, ou deve saber, isto foi público, que o Carlos Moedas, o presidente da Câmara de Lisboa, quis reverter a situação e Bruxelas não deixa.
0: Ora bem, mas quem é que manda no país? São os portugueses ou é a União Europeia?
1: Pois o problema é esse, não é?
0: Pois.
1: Nós somos comandados.
0: É preciso denunciar esta negociata das latas, das empresas que têm as latas, porque isto veio da lata.
1: Uhum.
0: São potentados que provavelmente compraram gente na União Europeia. Não tem lógica manter um produto que é altamente tóxico, que é tóxico, e arranjar maneira de o manter e plástico, em lugar de substituir por um produto que é reciclável pela natureza, alguma coisa está mal.
1: Pois é, vamos ver no que é que isto dá. Mas que há muita revolta, isso é verdade, há muita revolta.
0: E não é só a revolta, como revolta a mim, é não reciclar os toxidependentes, isso para mim é que é a grande revolta.
1: Claro.
0: Porque enquanto não se acabar com o consumo, onde é que gastar dinheiro a andar atrás dos cartéis, há cartéis porque eles têm mercado.
1: Sim, exatamente, é verdade. Se não se consumisse, não se
0: não houvesse mercado, há de certeza absoluta, não havia carteiro.
1: É verdade. Bom, doutor, vamos falar de glúten. Cada vez se fala mais deste problema. As pessoas têm doenças, não sabem exatamente o que comer. Afinal, o glúten provoca mesmo doença? Faz mal? A quê? E o que é que se pode comer que não tenha glúten?
0: Tudo.
1: Tudo?
0: Quais podemos dizer, o problema do glúten está nos cereais. Em alguns cereais.
1: Em alguns. Então...
0: Em alguns cereais. Por exemplo, a soja tem glúten.
1: Sim.
0: Eu já para aí produtos e molhos de soja que nunca mais acaba.
1: Mas afinal, a soja faz bem ou faz mal?
0: A soja faz mal.
1: Ah.
0: Tem glúten.
1: Ah.
0: É que o ser humano, na grande maioria, não come cereais. Esta é a realidade. As pessoas do grupo O, que é a maioria, e do grupo B, são alérgicos ao glúten porque não os comiam. Porque o problema dos cereais é na forma seca. É aqui é que está o problema. Porque comer uma maçaroca, já não temos problemas. Fresca. Mas quando comemos o produto seco, já aí é que vai ser o problema. Porque o ser humano, durante milhares de anos, não comeu cereais secos, partia os dentes, cobria-os sobre a forma fresca, quando os apanhava. Na civilização egípcia, primeiras civilizações, podemos dizer assim, na bacia do Mediterrâneo, é que começaram a tentar produzir cereais em grande escala, porque era um alimento que se guardava durante o inverno. E foi de tal maneira que é isto, é este tipo de alimentação que foi feita, surgiu mais um antigênio no grupo, no ser humano, e que deu origem ao grupo sanguíneo A. Para quê? Para se defenderem deste tipo de alimentação e para se defenderem das contaminações que havia, porque eles viviam em grandes grupos e, por conseguinte, havia mais probabilidade de passagem de vírus e bactérias de umas pessoas para as outras. E aí, estes povos comem cereais. Mas comiam o trigo sarraceno. Não tem glúten. Mas depois apareceram os espertos. Ah, o trigo é muito bom. É muito fácil de cultivar. E é de todos o pior deles. Tem mais glúten. E depois apareceram os fundamentalistas. Que, em alguns casos, as pessoas podem não precisar de comer carne e peixe, mas apareceram alguns coitadinhos dos bichinhos. Nós não vamos comer bichinhos e depois os bichinhos vão comê-los na terra. Ninguém tenha dúvidas disso. Ou seja, esta forma que nós hoje em dia estamos a ter de preparação de alimentos, como por exemplo a cerveja, está cheia de glúten, como por exemplo a maior parte dos processados, salsichas, etc., espetam-lhes lá com soja ou trigo, porque são produtos que se cultivam em grandes quantidades e são baratas, e que estão cheios de glúten. E depois as pessoas têm, na comida processada, de um modo geral, glúten com fartura, e não se apercebem sequer.
1: Então, não se deve comer pão de trigo, nem de milho?
0: O milho ainda é dos que têm menos. Mas agora, o trigo e a soja têm doses de glúten que nunca mais acabam.
1: Então também não se deve comer massa. Porque a massa
0: para comerem
1: é feita...
0: como massas de arroz, que são baixíssimas em teor de glúten. São baixos, muito baixos mesmo. Podemos dizer quase insignificantes. Por isso é que os orientais não têm grandes problemas nesta área. E depois admiram-se que eles têm mais de 1 milhão de indivíduos neste momento com mais de 100 anos. Porque a alimentação deles é feita com algas, é feita com carne também, peixe, muitos legumes e poucos cereais.
1: Mas há alguma doença específica que o glúten possa provocar?
0: Cancro. Vai até aí. Porque ele no estômago vai ter uma agressividade tremenda. Passa para o intestino a agredir, mas a agredir muito o nosso sistema imunitário. E depois é que nós durante milhares de anos não o comemos. Essa é que é a realidade.
1: Então, por exemplo...
0: E mesmo os povos que produziram cereais, eram os cereais da zona que não tinham glúten, ou pouquíssimo.
1: Então está a dizer que, por exemplo, o centeio pode-se comer sem problema?
0: Tem menos glúten.
1: Uhum.
0: O grande problema está no trigo. O trigo é que foi a peste, que foi lançada para a humanidade. Porque ele é, de facto, sem dúvida nenhuma, um cereal fácil de cultivar comparado com os outros. Dá menos trabalho.
1: E sabe bem.
0: Tem mais rendimento. Mas é de todos o que tem mais glúten.
1: Uhum. Então devemos reduzir intensamente o pão de trigo e as massas.
0: Feitas com trigo.
1: feitas com trigo.
0: Podemos comer as massas, mas feitas com arroz.
1: Que não há muito no mercado, não é? Também não há muito no mercado.
0: Em Portugal apareceu hoje em dia muitas massas feitas com arroz. Porque os chineses comem essas massas.
1: Sim.
0: E como hoje há cá muitos chineses, veio para Portugal, felizmente. Olha, foi um benefício da imigração. E então trouxeram com eles as massas de arroz. São muito menos, não têm tanto este problema.
1: Mais alguma coisa que tenha glúten? É que agora vê-se muita coisa, muitos produtos a dizer glúten.
0: Contém glúten.
1: Ou contém glúten ou não contém glúten. Diga.
0: Diga, diga.
1: E nós ficamos sem saber exatamente o que é que contém glúten. É somente o trigo?
0: Hoje em dia, repara, hoje em dia, para produzir alimentos baratos, o que é que fazem? Para encher trigo. Adicionam-lhe o trigo por dar cá aquela palha. Em muitos alimentos, sobretudo no hambúrgueres, para além do pãozinho, não é? Mas para pôr ali a carne mais inchada, farinha para cima. De quê? Trigo que é barato. Umas almôndegas, trigo que é barato. Muitos produtos, por exemplo, aqueles produtos que têm camarão, que são uma espécie de, umas, de uns cubos ou coisa assim.
1: As delícias, sim.
0: A delícia é uma delícia de glúten, com sabor a marisco, não é?
1: Uhum.
0: E as pessoas têm estes produtos em grande quantidade e mais baratos, em que lá vai o trigo por trás, sobretudo o trigo por trás.
1: Então há que estar atento aos ingredientes que cada produto contém, não é?
0: Por exemplo, hoje em dia, a quantidade de cerveja que as pessoas bebem é uma coisa impressionante. Ela está cheia de glúten.
1: Bom, doutor, estamos conversados sobre o glúten, já ficámos informados e agora vamos a algo que certamente não tem glúten e que faz bem. As amoras, mas não são as amoras silvestres, as amoras das árvores. Há a branca e há a negra. Tem muita diferença para as amoras silvestres? Que benefícios
0: faz
1: têm
0: uma
1: estes?
0: Diferença, de facto, muito grande.
1: Então vamos lá saber.
0: Elas são muito semelhantes no seu aspecto, mas podemos dizer que são produtos com algumas características diferentes, sobretudo no ponto de vista da saúde. As amoras das árvores, as brancas ou a negra, elas em termos de saúde, vamos lá, e alimentação, não há assim uma diferença relevante, mas podemos dizer que as suas folhas e as raízes e as cascas, é o seguinte, nós podemos, da amoreira, ter muitos produtos interessantes. São laxativas, são expectorantes, são bastante refrescantes também, têm propriedades calmantes e, sobretudo, propriedades diuréticas. Para inflamações, por exemplo, da boca, eu poderei, por exemplo, uma pessoa que esteja com um problema, espremer um punhado de amoras, bochechar pequenos bochechos com este líquido e com alguma água que possam diluir, é excelente para infecções da boca. Dores de dentes, por exemplo, ferver, por exemplo, uma cheia de amoras com um pouco de água, ali em lumbrante, podemos dizer assim, filtrar, e é ótimo para que ascas, por exemplo, possam existir, ajuda bastante. No rins, por exemplo, em litias, como elas são também bastante diuréticas, podemos fazer infusões não só com os frutos, como inclusive com as folhas, deixar ferver ou pôr o líquido bem quente sobre as plantas e depois ao longo do dia ir bebendo uns golos, porque as suas propriedades diuréticas vai a ajudar a arrastar as areias ou os cálculos renais. Também com um punhado de frutos, por exemplo, deitar-lhes açúcar amarelo ou mascavado, vai sair um líquido que, tomado às colheres de sobremesa ou de sopa, é excelente para problemas de tosse. Podemos fazer um licor, como é que eu ia dizer? Porque antigamente usava-se muito os licores, e os licores tinham o fim de terem as propriedades terapêuticas.
1: Mas o licor, normalmente, todos os licores são muito doces. Tem bastante açúcar, pois. Não faz mal.
0: Não, mas é que este é o licor errado, porque nós fazíamos antigamente os licores para produzir medicamentos. E então usava-se o álcool, o vinho, para extrair dos frutos ou das ervas que nós queríamos tirar de substâncias para depois, com pequenos cálices, ir-se tomando. Porque, assim, hoje em dia os licores estão todos adulterados da sua essência básica. Era extrair das plantas através do álcool e depois ir tomando aquilo aos bocadinhos. Ora, com as amoras nós também podemos fazer licores, mas o tal licor que eu estou a dizer, saudável, não é preciso juntar-lhe açúcar. Tudo aquilo que eu acabei de dizer pode ser também tratado tomando uns pequeninos cálicezinhos de licor no final das refeições. Em dermatoses, como há bocadinho falei, em fruncos, em abscessos, esmagar, por exemplo, os frutos ou com as folhas, pô-los em água fervente e depois fazer ali uma pasta, é ótimo para aplicar em problemas de pele. Sobretudo quando houver abscessos naquela zona, ou também os fruncos que são extremamente incómodos e que ajuda a resolver. Para a pressão arterial alta, colocar também uma série de folhas, é ótima. Eu há bocado disse que tinha propriedades diuréticas, ir tomando ao longo do dia. Também vai ajudar um pouco na glicose, não sendo, poderemos dizer assim, por excelência, mas no colesterol também tem uma ação bastante eficiente, é comer bastante este fruto e não só fazer preparações de infusões com ele, quer das folhas, quer do fruto.
1: Doutor, e temos mesmo que ficar por aqui para a semana a mais. Até lá, tudo de bom.
0: Foi um prazer estar consigo e até para a semana.
1: Até para a semana. 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
2: Ora bem, vamos lá cuidar do planeta.
3: Minuto Verde, uma parceria com a Ágora Associação Ambiental. Ao escolher um produto e ou embalagem, deve privilegiar embalagens reutilizáveis, louça, vidro ou aço, ou então embalagens de plástico resistente e reutilizável. Em último caso, embalagens de um só material, ou seja, só papel ou só plástico, que podem ser colocados nos devidos ecopontos. Deve evitar embalagens compostas por mais do que um material, como as embalagens de papel com película de plástico, pois os materiais acabam por não ser separados ao longo do processo de tratamento, tornando-se quase impossíveis de reciclar.
2: Na música, grandes vozes já passaram por este mundo. Uma delas foi a de Pedro Barroso. Recordamos Ai Consta.

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5: E então, continua bem? Isso é que é importante. Entramos assim na última meia hora, praticamente, na última parte deste ponto de encontro. E que tal andarmos de carrossel? Então vamos lá. NBC.

0: Eis a Tudela traz-nos mais uma linha Deco.
1: Saudações a todos os consumidores que acompanham mais uma rubrica em parceria com a Deco Centro aqui na sua rádio. Esta semana vamos refletir um bocadinho se as famílias estão a respirar melhor ou apenas a gerir melhor o aperto. Depois de anos marcados pelo aumento do custo de vida, pela subida das taxas de juros, 2026 começou com alguma expectativa de alívio para os orçamentos familiares. Chegados a setembro, essa sensação parece menos evidente. A inflação já não está nos níveis excepcionais dos últimos anos, mas os preços continuam elevados e as taxas de juros mantêm-se como fator de pressão para muitas famílias. Para quem tem um orçamento apertado, isto pode significar menos dinheiro disponível para despesas do dia-a-dia e também menor capacidade para enfrentar um imprevisto. Uma inflação mais baixa não significa que os preços tenham regressado aos valores anteriores, apenas que estão a aumentar mais lentamente. A alimentação, a habitação, a energia, os transportes, os seguros e a saúde continuam a pesar no orçamento. Por isso, para aliviar a saúde financeira de uma família, não basta saber quanto ganha. É preciso perceber quanto sobra depois das despesas essenciais e dos compromissos financeiros. É nesta margem que começa a verdadeira proteção financeira. A casa continua a representar uma das despesas maiores das famílias e para quem tem crédito à habitação, a prestação mantém-se um compromisso significativo. Para quem arrenda, as rendas elevadas dificultam a poupança e para quem quer procurar comprar, o preço dos imóveis continua a ser aqui um obstáculo. A questão não é apenas conseguir pagar a casa, mas fazê-lo sem comprometer a restante vida financeira da família. Perante a falta de margem, recorrer ao cartão de crédito, ao crédito pessoal ou pagamentos fracionados pode parecer uma solução imediata, mas o crédito não elimina uma dificuldade financeira, pode apenas adiá-la ou torná-la mais cara. Portanto, quanto mais cedo reconhecer que o seu orçamento deixou de ser sustentável, maior será a probabilidade de encontrar soluções antes de surgir um incumprimento. Também é preciso pensar se estaremos preparados para o imprevisto. Um acidente, um incêndio, uma inundação ou uma tempestade pode provocar despesas inesperadas e alterar rapidamente o equilíbrio financeiro de uma família. Muitos consumidores desconhecem as soluções de proteção disponíveis ou não sabem exatamente o que os seguros cobram. Outros têm rendimentos que dificultam a contratação de determinadas soluções. Proteger não significa contratar tudo, significa conhecer os riscos, perceber as soluções existentes e escolher de acordo com as necessidades e possibilidades de cada família. Portanto, uma família pode pagar todas as contas e ainda assim continuar vulnerável. Pode não ter incumprimentos, mas também não conseguir poupar ou enfrentar uma despesa inesperada. A verdadeira segurança financeira está na margem disponível para lidar com aquilo que ainda não sabemos que vai acontecer. Proteger as famílias passa então por ajudá-las a controlar o orçamento, a conhecer os seus contratos, a aliviar o custo de crédito, criar uma reserva para imprevistos e aceder aos serviços financeiros que necessitam. Respirar melhor não é apenas chegar ao final do mês sem falhar pagamentos, é ter alguma margem para o mês seguinte e capacidade de enfrentar o imprevisto. 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

0: Tempo então de escutarmos a Isabel Costa.
1: Há coisas que não sabemos explicar e a música é uma delas. Bastam algumas notas para mudar o nosso estado de espírito. Uma canção pode trazer alegria, despertar uma memória, provocar saudade ou simplesmente fazer-nos parar por alguns minutos. E o mais curioso é que nem sempre escolhemos aquilo que sentimos. Há músicas que nos levam de volta a lugares onde já não estamos, a uma viagem, a uma pessoa, a uma determinada fase da vida. Às vezes, ouvimos uma canção muitos anos depois e, de repente, lembramos-nos de quem éramos quando a escutámos pela primeira vez. A música também acompanha os momentos difíceis. Está lá quando faltam palavras. Pode ajudar a acalmar, a pensar, a chorar ou simplesmente a fazer companhia. Talvez seja esse um dos seus maiores poderes. Não precisa de nos explicar nada para nos fazer sentir alguma coisa. Pode atravessar gerações, línguas e distâncias. Pode ser antiga ou acabada de nascer. Pode ser tocada para milhares de pessoas ou ouvida em silêncio apenas por nós. No fundo, a música não muda aquilo que aconteceu, mas pode mudar a forma como sentimos aquilo que aconteceu. Talvez seja por isso que continuamos a ouvi-la. Há sentimentos que só encontram o caminho de casa quando começam a tocar algumas notas.

0: E pronto, assim ficou completo este ponto de encontro. Para a semana é evidente que haverá mais, se assim nos quiser junto a si. Seja de manhã, à tarde ou à noite, nós estamos consigo, dependendo do fuso horário. Fique muito bem, tenha um bom fim de semana, uma excelente semana, sempre com um sorrisinho. Então, de hoje a 8 dias, cá nos encontraremos todos, para se parecermos muitos, e somos, não é? E é bom, tão bom. Obrigada pelo carinho, pelo mimo. Até para a semana.
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1: Síntese informativa neste domingo, na Voz de Reguengos. Um homem de 33 anos foi detido pela GNR por suspeitas de agressões físicas contra a namorada de 35 anos em Cuba, tendo ficado em prisão preventiva. A informação foi avançada pelo Comando Territorial de Beja da GNR em comunicado, que indica que o homem foi detido na passada quarta-feira em Salvaterra de Magos, no distrito de Santarém, através do Núcleo de Investigação e de Apoio a Vítimas Específicas de Beja por crime de violência doméstica. No âmbito de uma investigação por violência doméstica, os militares da Guarda apuraram que o suspeito exercia violência psicológica e agressões físicas sobre a vítima. No decorrer da ação, foi dado cumprimento a um mandado de detenção fora de flagrante delito, segundo a Força de Segurança. E a terceira edição do Alentejo Walking Festival, que junta aos municípios da região em torno das caminhadas, começa no dia 29 de outubro. As inscrições já estão a decorrer. Esta edição, que promete mais uma vez colocar o Alentejo a caminhar em conjunto, apresenta uma programação dedicada à valorização dos percursos pedestres e à afirmação da região enquanto destino de caminhadas, juntando públicos, especialistas e profissionais do setor. O grande momento aberto ao público acontece nos dias 31 de outubro e 1 de novembro, com o regresso de todo o Alentejo a caminhar. A Cooperativa Agrícola de Moura e Barrancos apresenta pela primeira vez dois novos azeites monovarietais, o Cobrançosa e o Galega. Trata-se de uma aposta que reforça o compromisso com a valorização do azeite produzido na região de Moura e de Barrancos. De acordo com a cooperativa, em cada uma das novas garrafas é possível degustar um produto de categoria superior com origem nos olivais dos solos argilocalcários da região. O consumidor é desafiado a descobrir o universo de aromas, texturas e intensidades distintas que estes azeites oferecem, já que cada variedade de azeitona tem a sua própria personalidade e pode ser utilizada de formas distintas na cozinha. A Terra Sintrópica, uma associação que trabalha na agricultura regenerativa e na inovação comunitária territorial, sediada em Mértola, foi distinguida pela Organização das Nações Unidas para a Alimentação e a Agricultura na Conferência Global de 2026 para ações One Health nos sistemas agroalimentares que decorreu em Roma. Esta distinção reconhece o Mértola Future Lab, uma iniciativa pioneira no sul de Portugal, como caso de estudo de referência em cocriação territorial para a transição agroecológica da base comunitária. A conferência juntou líderes políticos de todo o mundo em torno do princípio One Health. A saúde das pessoas, dos animais, das plantas e dos ecossistemas está profundamente interligada. Nesta perspectiva, em Mértola, onde o calor extremo, a desertificação e o despovoamento ameaçam a viabilidade ecológica e económica, a Terra Sintrópica demonstra que construir resiliência climática não é apenas uma questão de meios técnicos. Ou seja, é um esforço enraizado na gestão comunitária do território e na cocriação com os municípios, as escolas e outras instituições. Finalmente, nesta síntese informativa, digo-lhe como é que está o tempo hoje no Alentejo. Prevê-se um dia com alguma nebulosidade, à mesma previsão de aguaceiros e uma temperatura máxima em Reguengos de 28 graus. Logo à noite, a mínima vai descer aos 17 em Reguengos de Monsaraz. Continuação de um bom domingo na companhia da Voz de Reguengos.
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0: Como Ele é Gado é o novo single da Helena Correia. Atrás ouvimos também uma outra canção, Sou Filha de Portugal, um dos singles também mais recentes desta voz que durante muito tempo viveu em França. É com a Helena que vamos conversar, ela já aqui está ao telefone connosco e é em direto. Helena Correia, muito boa tarde.
1: Olá, boa tarde, João, e boa tarde a todos os ouvintes.
0: Bem-vinda de novo à nossa emissão.
1: Obrigada, sempre com muito gosto.
0: O gosto é nosso, recebê-la aqui mais uma vez, ainda para mais, para divulgar uma canção com este ritmo. É uma homenagem, digamos assim, ao público masculino?
1: Talvez.
0: Como é que define esta música? E já agora, como é que ela nasce também?
1: Portanto, o tema Como Ele é Gado, um bocadinho diferente da última música que lancei do Sou Filha de Portugal, com certeza, sim, com dois ritmos diferentes, e também podemos dizer duas letras diferentes, com mensagens diferentes, mas o Como Ele é Gado, podemos dizer que é uma música daquelas que ficam no ouvido e que dão mesmo a vontade de dançar. Eu gosto muito de ritmo, gosto de dançar e, portanto, gostei logo, vamos dizer, é um amor à primeira vista com esta música. E também é uma homenagem, como disse, aos homens porque simplesmente há homens que não passam despercebidos e vamos dizer que para aqueles que já tiveram a oportunidade de ver o videoclipe, também é muito engraçado.
0: Sim.
1: É uma história muito, muito divertida, uma letra divertida.
0: Sim, eu já lá ia. De facto, o videoclipe está disponível, portanto, no YouTube há cerca de 13 dias, estava aqui a verificar isso mesmo, e portanto, de alguma forma, elogia os homens nas suas mais variadas profissões, não é?
1: Claro, claro. Foi o objetivo, não é? Porque cada um, que seja diferente, cada um tem o seu charme, cada um tem a sua personalidade e pode agradar a qualquer mulher, não é?
0: Portanto, temos desde bombeiros a nadadores salvadores, não é?
1: É isso.
0: E aliás, a Helena há pouco estava a dizer que letras diferentes, ritmos diferentes para com o single anterior, mas há aqui uma particularidade entre os dois videoclipes. Eu pelo menos observei isso. É que ambos tiveram aqui filmagens em quartel de bombeiros.
1: É verdade. Mas isso vamos dizer que foi.
0: Calhou assim.
1: Foi mesmo assim. É porque estávamos mesmo à procura de profissões assim mais atraentes e claro que a profissão do bombeiro veio logo uma profissão que veio assim à cabeça.
0: Já agora, de quem é a letra e quem é que compôs a canção?
1: Portanto, é uma música e letra de Flávio Serrinha e do Paquito Rebelo.
0: Muito bem. Portanto, julgo que são os produtores com quem têm vindo a trabalhar nos últimos tempos, não é?
1: É. Vamos dizer que foi a primeira música que trabalhei com o Flávio Serrinha.
0: Sim.
1: E gostei, vamos dizer que é a primeira de muitas. E porque gosto de estilos variados, portanto, eu acho que cada um produtor tem um estilo diferente e podemos misturar os estilos porque em espetáculo. Por normas, eu tenho hábito, o meu espetáculo é muito diversificado e gosto de propor vários ritmos, vários sons diferentes para tentar agradar a um panel de várias pessoas.
0: Sim, sim. Então, recordo-me só, Helena, o É Filha de Portugal foi produzido por quem? Já não me recordo.
1: José Carlos Monteiro.
0: Ah, muito bem, muito bem. Eu pensava que estaria ainda com o mesmo produtor com quem tenho vindo a trabalhar ao longo desses...
1: Não, são produtores diferentes.
0: Sim, sim, muito bem. Portanto, lá está, é um espetáculo muito diversificado ao nível dos ritmos, não é? E já que estamos a falar em espetáculos, estamos agora no mês de outubro, já dá para fazer, digamos, um resumo daquilo que foi o verão. Como é que correu este verão?
1: Ah, foi muito bom, correu lindamente. Houve muito trabalho, houve muito cansaço, mas sempre com muita alegria. Portanto, agradeço todos os portugueses que encontrei pelo meu caminho neste verão. o público presente e sempre com muito, muita alegria e muito dinamismo, porque também faz parte da música que eu apresento, que é bem dançante, e gosto de ver as pessoas alegres e baterem o pezinho, cantarem comigo, muita alegria. E portanto foi muito bom, foi um verão muito bom. Agora, claro que a partir de agora estou mais nas comunidades.
0: Sim. É a altura disso, no final do ano, há sempre essas visitas às comunidades. Aliás, a Helena, eu há pouco dizia no início desta nossa conversa, a Helena que viveu, acho que já não vive em França, pois não?
1: Não, há 3 anos estou a viver em Portugal.
0: Exato, mas viveu muitos anos em França, não é?
1: Sempre nasci em França.
0: Nasceu.
1: E vivi em França.
0: Sim.
1: Sim. O meu primeiro público foi o português imigrante.
0: Pois, exatamente. E já agora regressa muitas vezes à França?
1: Sim, porque claro que o meu primeiro público é o português de França, e vamos dizer que durante o ano lá muitas vezes, seja na França, na Suíça, nos Estados Unidos, onde haja português, eu acho que a minha música também é muito dedicada ao português imigrante, e por isso também talvez estou muito acarinhada por eles.
0: Já agora, a Helena esteve lá quantos anos em França?
1: Eu nasci lá, vivi lá até 3 anos atrás.
0: Sim, portanto, toda uma vida, não é?
1: É, quase toda uma vida.
0: Muito bem. É natural, portanto, da zona da Beira Alta, segundo sei.
1: Sim, os meus pais são naturais da Beira Alta. Eu atualmente da zona de, vamos dizer, Penedono.
0: Penedono, sim.
1: E eu atualmente estou a viver no Algarve, portanto, um bocadinho
0: longe.
1: É um bocadinho longe, mas claro que vou muitas vezes a Penedono, e a minha base de trabalho, podemos dizer que é mais para lá, na Beira Alta.
0: Então, porque é que ao voltar para Portugal escolhe o Algarve para viver?
1: Porque foi uma ideia escolhida e pensada pela família, e pela qualidade de vida, pelo tempo, pela vista, por vários motivos.
0: Portanto, apesar de trazer certamente a Beira Alta no coração, considerou
1: claro,
0: que
1: claro.
0: Essa seria, digamos, a melhor zona do país para viver?
1: Talvez a melhor zona não, mas foi aquela que foi escolhida, e foi pronto, chegamos aqui um bocadinho por acaso e portanto estamos a gostar. Claro que no verão, vamos dizer de julho a setembro, estou mais no norte, e durante o resto do ano passo o tempo a viajar entre o Algarve, entre o norte e entre as comunidades, com certeza.
0: Ainda assim, longe, digamos, do centro onde acontece basicamente tudo, e refiro-me a Lisboa, porque uma artista no patamar em que a Helena já chegou, por exemplo, não lhe passou pela cabeça viver, por exemplo, na zona de Lisboa?
1: Claro que me passou pela cabeça, muitas vezes.
0: Até porque certamente fará muitas viagens, por exemplo, a ir à televisão, não é?
1: Sim. São muitas viagens. Confesso que a parte mais negativa do trabalho de um artista, do meu ponto de vista, para mim o mais negativo são
0: as viagens,
1: as estradas, é super cansativo. E confesso que é verdade que, estando no Algarve, estou muito longe daquilo tudo que acontece, e
0: sim,
1: acabo por estar sempre de viagem. Mas foi uma escolha assim, por agora é assim, não posso dizer que amanhã será diferente, mas claro que estou muitas vezes em Lisboa.
0: Já agora, alguma aparição na televisão para breve?
1: Para breve não tenho nada de marcado oficialmente.
0: Sim.
1: Várias coisas faladas, mas oficialmente não há nada de marcado.
0: Muito bem. Portanto, em termos de canções gravadas neste ano, é caso para dizer que este provavelmente foi o último single, ou ainda há mais novidades?
1: Não, por agora, para este ano, esse ainda é bebê.
0: Sim, acabou de nascer.
1: Depois, agora vamos ter que esperar um bocadinho, daqui talvez fevereiro ou março, para ter mais novidades, talvez. Mas por agora não, como ele é gato, ainda tem muito que ser promovido.
0: Que feedback é que tem recebido deste como ele é gato?
1: Ah, tem sido muito bom. As pessoas gostam da música, gostam da letra e do ritmo, com certeza, porque é um ritmo que puxa à dança. E o videoclipe também está a ser muito bem recebido, como eu disse, com uma história divertida, um bocadinho provocadora.
0: Sim.
1: Portanto, as pessoas estão a gostar e por agora estou confiante.
0: A Helena Correia também fica conhecida de alguma forma por gravar dois temas com o José Malhoa, o Baila ao Meu Lado e o Enfermeira Top. Certamente são duas canções que são obrigatórias nos espetáculos, não é?
1: Sim, com certeza, porque podemos dizer que o meu primeiro dueto com o José Malhoa, que foi em 2017, o Baila ao Meu Lado, podemos dizer que foi aquele tema que deu asas à minha carreira.
0: Sim.
1: Eu já comecei muito cedo no mundo da música, mas que, vamos dizer que esse tema abriu-me as portas de maneira mais rápida daquilo que estava da forma que eu estava a trabalhar. Foi muito mais rápido, porque foi um tema que funcionou muito bem e não estávamos à espera desse sucesso.
0: Embora eu considere, e é pela uma opinião minha, que a solo, o Casada Também Namora, veio dar aqui também um impulso também na carreira, porque foi um tema de grande sucesso, não é?
1: Sim, é verdade, é verdade. Mas podemos dizer também que, pronto, eu já vamos dizer que o meu primeiro palco foi pisado com uma idade de 12 anos. Comecei
0: Sim.
1: a gravar em 1999, portanto já são muitas músicas editadas, muitas músicas gravadas e muitas vezes eu ouço assim, por acaso, músicas mais antigas, epá, essa música é verdade que é muito bonita e naquela altura talvez não teve a oportunidade que poderia ter hoje, mas temos todos gostos diferentes e cada música para mim, que músicas que eu escolhi, que eu gostei e que eu gravei, tem um sentido diferente e claro que gosto de todas. Portanto, para mim fazer um repertório de um espetáculo de uma hora, por exemplo, há que ser complicado
0: pois.
1: Fazer escolhas.
0: Acredito que sim. A Helena falava.
1: Que tiveram mais sucessos, claro.
0: Claro, obviamente. A Helena falava precisamente aí do início de carreira, quando tinha 12 anos. Tem saudades do seu teclado quando tocava?
1: Não. Não, porque a minha paixão inicial era cantar.
0: Não tocar.
1: Não tocar, mas só que, não sei, comecei a tirar aulas de teclado e naquela altura era muito tímida e para mim era mais fácil ficar atrás de um teclado do que estar à frente de um palco com um microfone. Portanto, comecei assim devagarinho, vamos dizer.
0: Aliás, para quem não sabe, em Paris, a Helena também ainda fez parte de uma banda, não é?
1: Sim, a banda Europa Show, que foi uma escola.
0: Uma escola, eu ia dizer isso mesmo.
1: Fantástica. Uma escola fantástica. O conselho que eu poderia dar a todos os jovens que gostam de cantar e que gostariam de fazer uma carreira de cantor era de iniciar numa banda, porque é uma escola super boa para ter a experiência de palco, experiência de... É uma grande experiência.
0: Aliás, há grandes exemplos disso no país, e eu converso constantemente aqui com vários artistas que passam por bandas, por grupos musicais e depois optam por fazer a sua carreira a solo. Geralmente é sempre esse o objetivo, não é?
1: Ah, nem por isso. O meu objetivo nem era fazer uma carreira a solo. Eu cantava na banda, estava super feliz, tinha uma equipa muito, muito unida, que gostávamos muito uns dos outros e fazíamos muitos espetáculos, vamos dizer que principalmente em França, para os imigrantes de França, mas eu estava super feliz. E surgiu o convite do artista Emanuel para gravar um trabalho a solo. Assim é que comecei a minha primeira gravação a solo.
0: Exatamente, foi o primeiro disco, não é?
1: foi o primeiro disco, mas assim, tipo, mais numa brincadeira do que a sério.
0: Mas já que está a falar no Emanuel, esse disco de 2011, não é? Segundo sei.
1: Sim.
0: Houve a voz do coração. O que é que o seu coração lhe dizia nessa altura?
1: Ai, o meu coração dizia-me que eu estava feliz porque continuava a fazer aquilo que eu gostava de cantar, e só depois de começar a ter vários convites a cantar a solo é que me apercebi, que me deram o conselho que tinha que parar com a banda. Claro que para mim era muito difícil porque tinha ali o meu coração dividido entre a banda e uma futura carreira a solo que nem sabia se ia funcionar ou não.
0: Claro, foi um risco, portanto, digamos assim.
1: Foi um risco, claro que foi um risco, mas depois começaram a surgir vários convites e comecei a perceber que talvez era uma boa opção e assim estou cá hoje, nunca mais esperei.
0: E já são quantos anos de carreira a solo?
1: Por normas, vamos dizer, a solo e a sério, vou festejar 15 anos de carreira.
0: 15 anos, pronto, muito bem. E há pouco falava, portanto, nessa variedade de ritmos que preenchem, portanto, o seu espetáculo. Há, por exemplo, lugar em cada atuação para um momento mais emotivo, interpretando aquelas canções que chegam ao coração das pessoas, como, por exemplo, Diga Deus?
1: Claro, claro. Podemos dizer que o Eu Digo Adeus fez parte muitos anos de um meu alinhamento.
0: Porque toca qualquer imigrante, não é?
1: Sim, sim, sim. É uma música muito com muita emoção e depois tirei essa música há pouco tempo do alinhamento porque vamos dizer que é uma música que as pessoas gostam imenso, mas que ficam muito, muito
0: emocionadas.
1: E vejo muitas pessoas a chorar, até eu me emociono quando canto esta música e portanto eu achei que quebrava um bocadinho ali o espetáculo e que
0: talvez o meu
1: espetáculo não seja tão direcionado para os imigrantes, mas mais para o português próprio.
0: Mas não faria sentido, junto das comunidades, ainda cantar essa canção?
1: Sim, porque senão matavam-me.
0: Ou seja, já percebi que é uma canção que é obrigatória.
1: Claro, é uma canção que faz parte da Helena Correia. É uma canção que muitas pessoas me conheceram com essa canção.
0: Sim.
1: Porque teve também bastante sucesso. Mas vamos dizer que não é uma canção comercial. É uma canção diferente,
0: claro,
1: daquelas que eu estou agora a promover.
0: Muito bem.
1: E portanto, por isso é que agora tenho também outra canção, que é o Sol Como Vocês, também com muita emoção, com uma letra super
0: emotiva.
1: Emotiva,
0: sim.
1: É isso. Mas são músicas que, vamos dizer, faço uma no espetáculo, mas só uma.
0: Portanto, eu já percebi que a Helena, aliás, como muitos outros artistas, tenta sempre evitar temas que tocam as pessoas, nomeadamente as baladas, não é? Essas canções que chamamos baladas, tenta sempre evitá-las no alinhamento, não é?
1: Tem sempre uma. É sempre uma que tem que ir. Portanto, porque também faz parte de mim e faz parte também daquilo que gosto de dar como mensagem.
0: Sim.
1: Da emoção que eu passo às pessoas quando canto certas baladas com umas letras mais fortes. Mas eu acho que não poderia ser o alinhamento todo, porque gosto também de ver as pessoas animadas e divertidas, e são letras que, vamos dizer, puxam um bocadinho as pessoas a ficarem tristes e depois,
0: claro,
1: para voltar a ter a dinâmica do espetáculo, é um bocadinho difícil para subir novamente.
0: Exatamente.
1: Aquela alegria.
0: Eu já percebi, ou seja, não quer, não pretende que o seu espetáculo morra naquele momento, não é?
1: Não, não.
0: Então, vamos saber, para 2027 o que é que já se começa a pensar fazer? Ou seja, o que é que já se está a preparar?
1: Para 2027, já estou a pensar nisso, claro, porque já, a agenda já está bem preenchida para...
0: Que bom, não é? Que
1: para
0: bom.
1: O verão de 2027 e sou muito grata por isso, porque é verdade que, vamos dizer que é sinal que estão a gostar do meu trabalho e que para o ano ainda estarei aqui com as minhas músicas e claro que quero mostrar um espetáculo diferente todos os anos, com músicas diferentes, e por isso é que quando gravo uma música nova está sempre pensada para integrar o alinhamento. Pronto, vamos dizer, olha, agora falta-me um kuduro, falta-me um malhão, falta-me isso, falta tal ritmo para acrescentar no meu espetáculo. E assim é que eu faço as escolhas de músicas que eu vou gravando.
0: Não tem
1: sempre a pensar no espetáculo.
0: Não tem passado muito pelo Alentejo, pois não?
1: É, sim, até gosto de ir para o Alentejo.
0: Mas não tem atuado aqui muitas vezes?
1: Muitas vezes, não posso dizer que muitas vezes, mas já fiz vários espetáculos no Alentejo, sim. Agora, claro que não tenho tanto trabalho no Alentejo do que vou ter talvez no norte do país.
0: Porquê é que o norte a chama mais?
1: Podemos dizer que talvez é porque há mais imigrantes e confesso que talvez seria a resposta mais adequada é essa, é que há mais imigrantes no norte do país e como tenho várias músicas dedicadas aos imigrantes, talvez seja
0: por esse motivo.
1: Esse motivo, sim, acho sim. Acho eu.
0: Mas quem sabe, em 2027 não vai passar mais vezes por esta região, não é? Pelo menos acredito que esse seja o seu desejo.
1: Sim, sim, sim, sim, sim. É verdade. Mas, mas olha, por agora, daquilo que está marcado para o verão, não tenho no Alentejo.
0: Portanto, atenção, comissões de festas, comecem já a marcar, porque estão a tempo de trazer Helena Correia ao Alentejo, não é?
1: É isso, estou à espera dos convites, porque eu gosto de ir cantar o Alentejo, gosto do público alentejano.
0: Muito bem. Helena, estamos mesmo no final da nossa conversa. O que é que faltou dizer? Que mensagem quer deixar aos alentejanos que estão a ouvi-la?
1: Quero dizer que não deixam de ouvir música popular portuguesa, porque eu acho que quando hoje em dia as coisas, a vida é tão difícil que ir a um espetáculo, ver um artista que ponha as pessoas a dançar e com muita alegria, acho que é uma dinâmica muito boa e as pessoas ficam mais felizes. E, portanto, por isso é que eu escolhi também a música popular, é deixar as pessoas felizes e passarmos um momento muito divertido todos juntos, a partilhar mensagens diversas, mas sempre com a intenção de pôr as pessoas felizes. Portanto, viva a música portuguesa popular!
0: Ora, aí está, nem mais. E há que continuar a alimentá-la para que elas também possam ir tocando não só nas rádios, mas também nos vários palcos de norte a sul de Portugal, não é?
1: Sim, com certeza.
0: Helena, podem seguir o seu trabalho nas redes sociais, em qualquer uma das redes, correto?
1: Helena Correia Artista.
0: Sim.
1: Em qualquer uma das redes sociais. Estou bastante presente, tento estar presente, seja no Facebook, no Instagram, no TikTok. Portanto, convido também todas as pessoas que gostam da minha música ir ver os meus videoclipes também no YouTube, que tento fazer sempre videoclipes muito engraçados e com boas histórias. Portanto, e também quero agradecer com certeza a toda a equipa da Rádio Voz de Recuengos. Muito obrigada sempre de seguir o meu trabalho e de seguir a minha carreira e pela divulgação da minha música, porque sem vocês também não conseguíamos chegar ao coração de todos os portugueses.
0: Obrigado por essas palavras também dirigidas à nossa estação. Helena, continuação de muito sucesso é o que podemos desejar e cá estaremos sempre de portas abertas para a receber.
1: Muito obrigada, será sempre com muito gosto.
0: Muito obrigado e até breve.
1: Até breve. Até breve. Obrigado e beijinho.
0: Um beijinho também. Boa tarde. Obrigado.
1: Muito obrigado.
0: Helena Correia hoje, a nossa convidada na Hora do Artista. Ora, aí está essa canção que há pouco falávamos, esta balada, já tem um tempinho. Não é concretamente uma canção nova, apesar de hoje a Helena ter vindo à antena da Voz de Reguengos divulgar esse seu mais recente single, mas voltamos atrás um pouco no tempo, precisamente para recordar esta canção. Eu digo adeus.

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0: violência psicológica e agressões físicas sobre a vítima. No decorrer da ação, foi dado cumprimento a um mandado de detenção fora de flagrante delito, segundo a Força de Segurança. E a terceira edição do Alentejo Walking Festival, que junta aos municípios da região em torno das caminhadas, começa no dia 29 de outubro. As inscrições já estão a decorrer. Esta edição, que promete mais uma vez colocar o Alentejo a caminhar em conjunto, apresenta uma programação dedicada à valorização dos percursos pedestres e à afirmação da região enquanto destino de caminhadas, juntando públicos, especialistas e profissionais do setor. O grande momento aberto ao público acontece nos dias 31 de outubro e 1 de novembro, com o regresso de todo o Alentejo a caminhar. A Cooperativa Agrícola de Moura e Barrancos apresenta pela primeira vez dois novos azeites monovarietais, o Cobrançosa e o Galega. Trata-se de uma aposta que reforça o compromisso com a valorização do azeite produzido na região de Moura e de Barrancos. De acordo com a cooperativa, em cada uma das novas garrafas é possível degustar um produto de categoria superior com origem nos olivais dos solos argilocalcários da região. O consumidor é desafiado a descobrir o universo de aromas, texturas e intensidades distintas que estes azeites oferecem, já que cada variedade de azeitona tem a sua própria personalidade e pode ser utilizada de formas distintas na cozinha. A Terra Sintrópica, uma associação que trabalha na agricultura regenerativa e na inovação comunitária territorial, sediada em Mértola, foi distinguida pela Organização das Nações Unidas para a Alimentação e a Agricultura na Conferência Global de 2026 para ações One Health nos sistemas agroalimentares que decorreu em Roma. Esta distinção reconhece o Mértola Future Lab, uma iniciativa pioneira no sul de Portugal, como caso de estudo de referência em cocriação territorial para a transição agroecológica da base comunitária. A conferência juntou líderes políticos de todo o mundo em torno do princípio One Health. A saúde das pessoas, dos animais, das plantas e dos ecossistemas está profundamente interligada. Nesta perspectiva, em Mértola, onde o calor extremo, a desertificação e o despovoamento ameaçam a viabilidade ecológica e económica, a Terra Sintrópica demonstra que construir resiliência climática não é apenas uma questão de meios técnicos. Ou seja, é um esforço enraizado na gestão comunitária do território e na cocriação com os municípios, as escolas e outras instituições. Finalmente, nesta síntese informativa, digo-lhe como é que está o tempo hoje no Alentejo. Prevê-se um dia com alguma nebulosidade, à mesma previsão de aguaceiros e uma temperatura máxima em Reguengos de 28 graus. Logo à noite, a mínima vai descer aos 17 em Reguengos de Monsaraz. Continuação de um bom domingo na companhia da Voz de Reguengos.
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Viva então, sejam muito bem-vindos a mais uma emissão do Legendado em Português aqui na vossa rádio. Aqui, este vosso amigo Rui Cardoso vai acompanhar-vos nas próximas duas horas com a música da expressão portuguesa, sempre aqui presente no Legendado em Português. Nesta primeira hora, como habitualmente, vamos ter também o nosso Minutinho de Saúde e ainda a MPB vista por Cláudio Canadá. Mas agora, vamos à música. Juro por Deus.

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Já damos então assim início à nossa emissão de hoje, desta semana do Legendado em Português, a música da expressão portuguesa, os nossos intérpretes, as nossas gentes, a música que nós conhecemos, a passar aqui na nossa rádio. E é muito bom estar convosco semanalmente durante estas duas horas aqui juntinhos no FM ou através do online em qualquer ponto do globo. Eu sou o Rui Cardoso e estou aqui semanalmente convosco nesta vossa rádio.

muito rapidamente, vamos ter o nosso Minuto de Saúde, um conselho muito rápido e muito simples, a passar aqui todas as semanas nas emissões regulares do Legendado em Português. É o Minuto de Saúde, aqui na primeira hora do Legendado em Português de hoje. Está no ar o Minuto de Saúde aqui na tua rádio. A ansiedade é uma resposta natural do corpo. Todos a sentimos de vez em quando. Mas quando começa a aparecer sem motivo claro ou a interferir com o dia-a-dia, convém prestar atenção. Sintomas como coração acelerado, respiração curta, tensão muscular ou dificuldade em concentrar são sinais a ter em conta. Técnicas de respiração, pausas, conversa com alguém de confiança ou até apoio profissional podem ajudar. E como eu referi, são mesmo poucos segundos aqui com o nosso Minuto de Saúde, que passa aqui na primeira hora, todas as semanas. É muito bom este pequeno apontamentozinho de saúde que fala sobre coisas importantes do nosso dia-a-dia. E é sempre bom estar aqui atento a estas nossas emissões do Minuto de Saúde. Por aqui, vamos continuar com a música, antes de passarmos ao nosso habitual primeiro bloco de comerciais. E espero que vocês, desse lado, estejam a gostar da playlist que foi rigorosamente selecionada, a pensar no nosso auditório.

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Passado que está o nosso primeiro bloco de comerciais, é a altura de rumarmos até ao Brasil e ficarmos com a MPB, vista por Cláudio Canadá. Ele que todas as semanas nos traz aqui um intérprete ou um grupo da música brasileira do outro lado do Atlântico, para ficarmos mais a conhecer mais sobre a sua história, sobre a sua música. A MPB por Cláudio Canadá, aqui no Legendado em Português, já a seguir.

Olá, amigo Rui Cardoso e amigos do Legendado em Português. Eu sou o Cláudio Canadá, de volta com a nossa rúbrica semanal, trazendo mais um grande nome da nossa música como você nunca viu. Já misturamos muitos ritmos e estilos e contamos boas histórias aqui no programa. Já viajamos de volta ao passado, ouvimos um bom rock e também música romântica do melhor. Vamos agora falar do José Augusto. Aos 8 anos, José Augusto começou a estudar piano, harmonia e solfejo no Conservatório Nacional de Música do Rio de Janeiro. Logo depois, ganhou um piano de presente do pai para praticar em casa. Aos 14 anos de idade, José Augusto participou do Festival de Música de Santa Teresa, quando recebeu o seu primeiro prêmio como melhor intérprete do festival. Começava ali uma saga e a história de uma das mais belas e premiadas vozes brasileiras. Para se ter uma ideia, dos 14 aos 17 anos, José Augusto fez testes em quase todas as editoras do Brasil, sendo reprovado em todas. A mais pura prova de resiliência às adversidades do início de uma carreira. Tendo esta informação como mote, eu escolhi a canção Luzes da Ribalta, na voz do José Augusto. Na próxima semana eu vou estar de volta no Legendado em Português, trazendo mais um grande nome da música brasileira. Muito obrigado e um grande abraço. Tchau.

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1: E estivemos então com a música que nos chega do outro lado do Atlântico, a música e a voz do Cláudio Canadá, nesta rubrica habitual também na nossa primeira hora, a MPB, vista por Cláudio Canadá. Sabemos assim mais sobre os intérpretes da música que nos chega do Brasil. Vamos continuar aqui na nossa emissão do Legendado em Português com mais música.

0: Primeira hora está a chegar ao fim, mas marcamos encontro para a segunda hora, depois do sinal horário. Estamos aqui juntinhos na mesma frequência para mais música da expressão portuguesa e para mais cerca de 55 minutos de legendada em português, com mais duas rubricas também que marcam sempre presença aqui nas nossas emissões regulares. Até já então.
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6: Estou então de volta para a segunda hora do Legendado em Português desta semana e é muito bom tê-lo aí na nossa sintonia. Durante duas horas levamos ou trazemos o melhor da música da expressão portuguesa aqui à antena da vossa rádio. Eu sou o Rui Cardoso e vou estar convosco ainda durante a próxima hora, também com mais duas rúbricas, a Naftalina com o Rui Cardoso e ainda sempre a presença imprescindível da nossa em linha, na nossa conversa em linha com a Deco e com a Graça Cabral. É melhor assim. Vamos então à música, vamos iniciar a nossa segunda hora de emissão de hoje do Legendado em Português.

Espero que esteja a ser do vosso agrado toda a programação que eu alinhei para a edição de hoje do Legendado em Português. Espero que estejam a gostar de tudo aquilo que estão a ouvir aqui na vossa rádio de eleição. Vamos continuando aqui ainda com mais música antes de chegarmos ao momento do Naftalina com Rui Cardoso.

0: Ora sim, é chegado o momento de voltarmos atrás no tempo e irmos até ao fundo do baú buscar qualquer coisa para ouvir no Naftalina com Rui Cardoso. Para ouvir agora aqui, nos próximos minutos, um recuerdo da nossa música portuguesa.
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0: Falo hoje de Maria Valeixo. Durante duas décadas, foi um dos nomes mais altos do fado canção, embora tenha uma reputação a defender no fado castiço. A alentejana de Reguengos de Monsaraz, Maria Joana Rosado Valeixo, vem para Lisboa aos 17 anos e é apresentada ao realizador Augusto Fraga, que a encaminha para o Centro de Preparação de Artistas da Emissora Nacional. Por iniciativa do locutor e empresário Marcos Vidal, lança-se no mundo profissional em populares espetáculos no Cinema Condes. E é Vidal quem apresentará a dupla que será decisiva para a sua carreira, Eduardo Damas e Manuel Paião. São eles que comporão alguns dos seus maiores êxitos da fadista, como O Segredo Que Eu Te Disse e Como Posso Ter Ciúmes. Maria Valeixo fará a carreira esperada de uma fadista, cantando em quase todas as casas de fado, com renome em Lisboa durante anos. Artista versátil, pisa os palcos de revista a convite de José Miguel e torna-se figura no Parque Meyer em cartazes como Zona Azul, na sua estreia, e Roupa na Corda. Figura elegante e de muita boa presença em palco, Maria Valeixo torna-se notada pelo guarda-roupa, envergando saias curtas e abandonando o chile. Ficará conhecida como a fadista da mini saia, facto que não será alheio à sua apoteótica recepção no Brasil, com televisão em direto e noites esgotadas para os seus espetáculos no Carioca Lisboa à Noite. A fadista de domingo em Lisboa, ou Bati à Porta da Vida, manteve-se ativa, atuando ainda em revistas como Viva o Velho 2 e Com Paio e Sem Laranjas, uma revista itinerante ao lado de Joel Branco. Na memória de muitos, Maria Valeixo é uma grata lembrança. Foram seus principais êxitos Como Posso Ter Ciúme, O Segredo Que Eu Te Disse, e vamos ouvir na voz de Maria Valeixo Se Há Flores na Primavera.

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1: Pois é, então estivemos com a naftalina com o Rui Cardoso a passar por aqui, a relembrar um velho tema de música ligeira portuguesa e se calhar não é bem um recuerdo, é mais uma recordação, não? Se calhar fica melhor. É naftalina com o Rui Cardoso que todas as semanas na segunda hora passa por aqui no Legendado em Português. Vamos a mais música e depois também vem aí mais um bloco de comerciais.

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0: Passou mais um bloco de comerciais e agora é a altura de ficarmos em linha com a Deco. Vamos ficar com a Graça Cabral, que todas as semanas está aqui connosco com conselhos úteis, sugestões que só a Deco nos consegue trazer. Em linha com a Deco e com a Graça Cabral, agora no Legendado em Português.
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2: Bem-vindo ao Em Linha com a Deco, o primeiro áudio do mês de outubro, em que se celebra o Dia Internacional do Idoso. Esta é uma data estabelecida pela Assembleia Geral das Nações Unidas, já em 1990, e que assinala o dia 1 deste mês como o Dia Internacional do Idoso. O propósito é muito simples: aumentar a consciência social sobre os problemas, que são cada vez mais, e desafios que os cidadãos mais velhos enfrentam no seu dia-a-dia, no seu cotidiano, não só de cidadão, mas também e sobretudo de consumidores. Esta é uma data importante para se alertar a opinião pública para alguns esquemas maliciosos, esquemas fraudulentos, burlas que surgem grandemente todos os anos, sobretudo em anos em que há maior crise, e estamos a falar de negócios que utilizam como consumidor-alvo esta noção de que o cidadão com mais experiência é facilmente enganado. Ora, nem sempre isto é uma realidade, e os negócios que visam a obtenção do lucro fácil, sem olhar, enfim, às condições económicas sociais, à idade, o que quer que seja, são muitos, não é? Portanto, estes são específicos para aquilo que se chamam as abordagens desleais ou agressivas, que procuram enganar os consumidores mais velhos, levando-os a assinar documentos, contratos de compra e venda de bens ou de serviços, sem haver uma comunicação clara daquilo que está a acontecer. E esta é uma situação difícil para os consumidores, que muitas vezes têm pouca literacia financeira e literacia digital e que são quase que comovidos pela ideia de que estão a ajudar consumidores mais jovens, que estão a trabalhar pela primeira vez, que estão no mercado e que acabam por assinar sem saber o quê, e acabam por ter uma compra de bens que nunca quiseram e que são muitas vezes muito caros, muito dispendiosos, ultrapassam o seu orçamento familiar. Este é o caso mais comum de vendas agressivas que apontam como alvo mais fácil os cidadãos idosos, que facilmente acabam por assinar sem ter toda a informação do seu lado. E esta é a primeira dica que a Deco quer passar nesta Em Linha com a Deco: nunca assine nada sem saber de que se trata, nunca assine um documento em branco. Na verdade, não se pode confiar hoje em dia em ninguém. Esta é a burla mais comum: assinar um contrato para, enfim, um contrato de telecomunicações, um contrato de eletricidade, ou para comprar um produto que vai curar todas as doenças, ou contratar um serviço de massagens, por exemplo, que vai resolver todas as doenças. Tudo isto são esquemas enganosos apenas para sacar, e esta é a expressão mais correta, dinheiro a estes consumidores. Quem nos ouve, se está nesta situação, se assinou um contrato que nem se apercebeu que era um contrato e depois percebeu que lhe foi retirado dinheiro da sua conta, pode e deve contactar a Deco ou qualquer outra entidade, inclusivamente a polícia, para denunciar esta situação. Estes contratos feitos à porta de casa ou fora de estabelecimentos físicos, de lojas, têm 14 dias para ser resolvidos, e no caso de ser uma venda ou um negócio fraudulento, o prazo é alargado e o consumidor tem um ano para resolver este problema, para resolver este esquema, esta burla, e ter tudo normalizado. Por isso, precisa de ajuda, fale connosco, a Deco está aqui para o ajudar. Uma última palavra para uma situação que tem sido mais comum nestes dois últimos anos: o pedir dinheiro emprestado a desconhecidos. A verdade é que os idosos, os consumidores séniores, são cada vez mais o amparo dos filhos e dos netos. acabam por ser os fiadores, por exemplo, de alguns créditos e vêm-se depois afetados por falta de pagamento. A falta de dinheiro, mesmo nos consumidores sénios, começa a ser uma realidade frequente e, por isso, muitos consumidores acabam por cair em anúncios que prometem dinheiro falso sem necessitar de garantias. Ora, este é mais um negócio fraudulento. É uma situação para cobrar juros elevadíssimos a quem acaba por pedir emprestado dinheiro a estes desconhecidos. É um negócio entre particulares, acaba por ser um negócio próprio de, enfim, de polícia, não da defesa do consumidor, mas precisamos de alertar todos os consumidores para esta situação, que muitas vezes envolve até a entrega do imóvel como garantia ou os cheques que não são, enfim, pré-datados e que acabam por fazer com que o consumidor perca todo o seu dinheiro e se veja a braços com juros muito elevados sobre um empréstimo que não é nada como um empréstimo bancário ou um negócio transparente. Tenha cuidado, não confie, acredite naquele provérbio português que diz que ninguém dá nada a ninguém. Neste Dia Internacional do Idoso, queremos alertar todos os cidadãos para estes perigos dos negócios fraudulentos que apenas querem vitimizar aqueles que têm menos literacia. Informe-se com a DECO, estamos ao seu dispor. Até breve.
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0: Já estivemos em linha com a DECO e com os conselhos e sugestões trazidos com a Graça Cabral, nossa conselheira, por assim dizer, da DECO, todas as semanas aqui presente no nosso, na nossa segunda hora, na nossa emissão do Legendado em Português. Vamos continuar para já com mais música, para já aqui. Vamos caminhando já para os finalmente da nossa emissão de hoje. É assim, o que é bom, passa depressa.

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6: Síntese informativa neste domingo, na voz de Reguengos, um homem de 33 anos foi detido pela GNR por suspeitas de agressões físicas contra a namorada de 35 anos em Cuba, tendo ficado em prisão preventiva. A informação foi avançada pelo Comando Territorial de Beja da GNR em comunicado, que indica que o homem foi detido na passada quarta-feira em Salvaterra de Magos, no distrito de Santarém, através do Núcleo de Investigação e de Apoio a Vítimas Específicas de Beja por crime de violência doméstica. No âmbito de uma investigação por violência doméstica, os militares da Guarda apuraram que o suspeito exercia violência psicológica e agressões físicas sobre a vítima. No decorrer da ação, foi dado cumprimento a um mandado de detenção fora de flagrante delito, segundo a Força de Segurança. E a terceira edição do Alentejo Walking Festival, que junta aos municípios da região em torno das caminhadas, começa no dia 29 de outubro. As inscrições já estão a decorrer. Esta edição, que promete mais uma vez colocar o Alentejo a caminhar em conjunto, apresenta uma programação dedicada à valorização dos percursos pedestres e à afirmação da região enquanto destino de caminhadas, juntando públicos, especialistas e profissionais do setor. O grande momento aberto ao público acontece nos dias 31 de outubro e 1 de novembro, com o regresso de todo o Alentejo a caminhar. A Cooperativa Agrícola de Moura e Barrancos apresenta pela primeira vez dois novos azeites monovarietais, o Cobrançosa e o Galega. Trata-se de uma aposta que reforça o compromisso com a valorização do azeite produzido na região de Moura e de Barrancos. De acordo com a cooperativa, em cada uma das novas garrafas é possível degustar um produto que nos apresenta pela primeira vez dois novos azeites monovarietais, o Cobrançosa e o Galega. Trata-se de uma aposta que reforça o compromisso com a valorização do azeite produzido na região de Moura e de Barrancos. De

0: Na Conferência Global de 2026 para Ações One Health nos Sistemas Agroalimentares que decorreu em Roma. Esta distinção reconhece o Mertola Future Lab, uma iniciativa pioneira no sul de Portugal, como caso de estudo de referência em cocriação territorial para a transição agroecológica da base comunitária. A conferência juntou líderes políticos de todo o mundo em torno do princípio One Health. A saúde das pessoas, dos animais, das plantas e dos ecossistemas está profundamente interligada. Nesta perspectiva em Mértola, onde o calor extremo, a desertificação e o despovoamento ameaçam a viabilidade ecológica e económica, a terra sintrópica demonstra que construir resiliência climática não é apenas uma questão de meios técnicos. Ou seja, é um esforço enraizado na gestão comunitária do território e na cocriação com os municípios, as escolas e outras instituições. Finalmente, nesta síntese informativa, digo-lhe como é que está o tempo hoje no Alentejo. Prevê-se um dia com alguma nebulosidade, a mesma previsão de aguaceiros e uma temperatura máxima em Reguengos de 28 graus. Logo à noite, a mínima vai descer aos 17 em Reguengos de Monsaraz. Continuação de um bom domingo na companhia da Voz de Reguengos.
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0: Exatamente, sempre às segundas-feiras, depois das 10h30 da manhã, recebemos Joaquim Queiro, que já aqui está connosco ao telefone em direto. Olá, Joaquim, muito bom dia.
6: Muito bom dia, João. Muito bom dia a todos os ouvintes. Mais uma semaninha.
0: É verdade, Mais uma semana a começar e à segunda-feira é sempre dia de nos reunirmos aqui em direto na emissão da Voz de Reguengos para também proporcionarmos, eu diria, um bom início de semana aos nossos ouvintes, não é?
6: É verdade. Até fazer espaço aqui, exato.
0: Muito bem. Portanto, hoje eu sei que vamos falar sobre prosperidade e abundância e parece que os nossos ouvintes estão a começar a reagir também a este espaço enviando questões, correto?
6: Uhum. Sim, exatamente. E foi nesse sentido que aproveitámos o tema também, porque, aliás, este tema foi mesmo sugerido por uma mensagem que nós recebemos.
0: Exatamente. Eu vou passar então a ler essa mensagem, passo então a citar. Um dia destes ouvi um direto teu em que falavas da abundância e prosperidade. O que significa verdadeiramente viver em prosperidade é apenas uma questão de dinheiro? Porque é que algumas pessoas trabalham muito, mas continuam a sentir que nunca têm o suficiente? É a pergunta, então, que foi enviada para este ouvinte.
6: Ora, muito bem. Eu vou respondendo por partes, mas penso que depois no final, para quem me está a ouvir, para a pessoa que me enviou a mensagem, se caso eu não tenha respondido, podes mandar mensagem através. Portanto, esta é uma mensagem para esta ouvinte mesmo. Então, o que é que significa

0: verdadeiramente viver em prosperidade. Se é apenas uma questão de dinheiro, vou começar por aqui. Não é uma questão de dinheiro, porque apesar do dinheiro ser uma das pressões possíveis que tem a ver com a prosperidade, não ilustra a prosperidade em si, ou seja, não é só isso. Eu acredito que a prosperidade, e quando eu falo em prosperidade, e as palavras são sempre muito parcas e são muito pouco perante aquilo que nós pretendemos dizer, aquilo que eu quero dizer é que por trás da prosperidade há sempre um estado de relação muito saudável ou consciente para com a vida, para com tudo aquilo que faz parte da vida. No fundo, prosperidade, a meu ver, é reconhecer o que são os nossos recursos atuais, as nossas relações, as nossas capacidades, a saúde, as oportunidades, portanto, tudo aquilo que nós vivemos neste momento, portanto, em gratidão, sem deixar de sentir este sentimento de querer crescer mais, de querer mais. Nós podemos ter muito dinheiro e podemos, e há pessoas, e se calhar todos nós conhecemos pessoas assim, podemos ter muito dinheiro, mas viver permanentemente com o medo de perder esse dinheiro. E isso não significa prosperidade, por exemplo. Pode haver essa riqueza material, mas não há aquela consciência relacionada com a abundância e com a prosperidade. Podemos atravessar também uma fase financeira limitada e, mesmo assim, conseguirmos, e isso já aconteceu comigo, conseguirmos manter dignidade, gratidão, foco, aquele sentido de clareza que, ok, se eu agora não tenho para fazer face a esta conta, então eu vou trabalhar para conseguir isso. Eu acredito que prosperidade é muito isso, é colocarmos neste lugar de deixarmos de medir a nossa vida e aquilo que temos, aquilo que acumulamos, e começarmos sobretudo, e a minha vida mudou a partir daí, começarmos sobretudo a reconhecer e a valorizar aquilo que somos e o que temos neste exato momento. Eu penso que isto é um pouco a resposta à primeira questão. Portanto, a outra questão, porque é que algumas pessoas trabalham muito e continuam a sentir que nunca têm o suficiente? Acho que era esta a questão, não é?
1: Sim, correto.
0: Exato. Eu acredito que isto está muito interligado, mas trabalhar muito. O tema trabalhar muito e o tema abundância, ou sentir abundância, são ligeiramente, são coisas diferentes. Portanto, não estão tão ligadas, mas são ligeiramente coisas diferentes, porque nós podemos ter aquela ideia de querer trabalhar muito, mas trabalharmos a partir do medo, a partir da carência, a partir do medo de faltar, do medo de perder, de não conseguir, de não sermos suficientemente bons, o que acontece é que depois é como se fosse uma pescadinha de rabo na boca e não paramos de fazer isso e não, nunca vamos tomar nota e perceber que estamos em prosperidade ou estamos em abundância. Estou a falar só na parte financeira. Eu acho que é preciso ter em conta que dentro desta temática nem todas as pessoas recebem, e é muito importante, nem todos nós recebemos de acordo com o esforço que fazemos. E isto porquê? Portanto, cada um tem a sua situação económica, cada um tem a sua situação social, cada um tem a sua situação vibracional a nível de consciência. Portanto, eu acredito muito que nós vamos fazermos com que o movimento da vida nos devolva muito aquilo que estamos a vibrar. E aqui temos que ter em conta que há pessoas que trabalham tendo por base esse medo de perder, o azarente, aquele termo azarente que nós já ouvimos falar muitas vezes, parece que estamos e queremos acumular, e aquelas pessoas que são capazes de estar a trabalhar, trabalham muito, mas tiram tempo para elas, desfrutam desse valor que ganham, e essas sim estão mais próximas da prosperidade. Portanto, isto envolve aqui um pouco o trabalho de consciência. Nunca será suficiente para aquelas pessoas que nunca vão alcançar esta consciência de prosperidade. Portanto, aquelas pessoas que vão estar sempre a trabalhar a partir do medo, a partir desse esforço e têm crenças associadas a isso, possivelmente elas nunca vão perceber que tudo está interligado e há espaço para tudo, e pode haver espaço para tudo. E é aqui que entra, se calhar, o nosso trabalho, digamos, e eu costumo falar muito no uso das perguntas, quando nós começamos a perguntar a nós próprios, será que o meu esforço está verdadeiramente alinhado com aquilo que eu quero construir? Será que eu sei receber? Será que eu acredito e tenho na minha pele, no meu corpo, esta mensagem de que eu sou merecedor de receber aquilo que a vida me está a tentar dar? É que às vezes nós não temos noção disso. Às vezes a vida está-nos a dar qualquer coisa e nós mesmo assim não queremos receber porque ou achamos que é muito, ou porque estamos com aquela ideia de que precisamos trabalhar para ter aquilo, seja isso o que for, acabamos por rejeitar. E havendo a consciência, havendo este trabalho, já um trabalho interior, haver este percurso de autoconhecimento, faz com que tudo fique mais fácil, não é? E às vezes é isso que nós precisamos perceber, que o trabalho de autoconhecimento ajuda-nos a colocar as peças no lugar e a usar tudo aquilo que são as nossas aptidões e capacidades em nosso favor. Portanto, não é nada de transcendental, é sim de conhecimento de como nós funcionamos, não é? Nesta relação com este tema que todos nós desejamos que aconteça na nossa vida. E, na verdade, todos nós já o praticamos, de uma forma ou outra, não é? A abundância e a prosperidade. Não sei se respondi, mas...
1: Acho que sim. Esperamos ter respondido à nossa ouvinte da melhor forma. E, aliás, desafiamos outros ouvintes também a enviarem questões para este espaço que está no ar sempre às segundas-feiras aqui na Voz de Reguengos. Portanto, podem contactar através dos vários meios, diretamente o Joaquim ou diretamente com a rádio. Portanto, avançamos então para a próxima questão, e eu agora perguntava até que ponto é que as crenças que herdamos sobre dinheiro, sucesso e merecimento condicionam a nossa capacidade de viver em abundância?
0: Pois, no seguimento daquilo que eu estava a dizer, condicionam bastante. Aliás, é um dos trabalhos, digamos, dos exercícios que nós temos muito presente no acompanhamento terapêutico, o de formatar, o de montar essas crenças. Portanto, nós crescemos uma vida inteira, e olho para a minha vida, portanto é a minha experiência em primeiro grau, ouvi frases como esta: o dinheiro custa muito a ganhar, portanto, eu não ouvi coisas em determinados momentos que o dinheiro são coisas que são é uma energia, não falando assim, mas uma energia muito, muito negativa, porque as pessoas queriam muito aquela ideia de que é só para os outros. Portanto, quem tem muito dinheiro é porque fez alguma coisa, ou porque não metido em negócios escuros, temos de trabalhar até cair, portanto, eu não mereço ter tanto. Frases e comandos que nos foram dados quando nós fomos crescendo, e nós não reparamos nisso, portanto, e agora felizmente nas escolas começamos a abordar um pouco esse tema, mas na nossa infância, pelo menos na minha altura, nós simplesmente, e ainda acontece, recebemos esses comandos, e esses comandos que depois, com a repetição, ouvimos tantas vezes isso, e transformamos isso em verdades nossas, que depois, sendo verdade, acabam por se tornar crenças. E essas crenças ficam tão compactas, tão rígidas, que venha o que vier. Eu cheguei muitas vezes a ouvir alguém dizer-me, quando eu vinha com aquela ideia: não, mas nós podemos fazer isto ou construir aquele projeto, e depois logo a seguir diziam-me, e eu tinha 20 anos por aí: ah, já te fizeram uma lavagem à cabeça, ou já te fizeram uma lavagem cerebral por qualquer coisa que eu li, por qualquer coisa que eu vivi. E é muito por aí. Portanto, as crenças estão muito nesta base de nos segurar no sentido do movimento. Enquanto nós não tivermos a capacidade de perceber que tipo de amarras, e aqui estou-me a referir às crenças, amarras nós temos, que tipo de crenças é que nós criamos, que tipo de comandos é que nós fomos ouvindo, e basta olhar para a nossa infância. E atenção, aqui não se trata de culpar os pais, a família ou o passado. Não tem nada a ver com isso, porque há pessoas que às vezes, quando falamos neste tema, começam a encher-se com aquele sentimento quase de raiva do género: eles foram os culpados e eu estou assim por causa deles. Não tem nada a ver com isso. Nós é que precisamos tomar consciência que isso veio de algum lado. E se isso veio de algum lado, da mesma forma que foi criado um comando e uma instrução pelas frases que foram repetidas vezes e vezes sem conta e que e fizeram parte do nosso consciente, então, ao percebermos isso, nós podemos entender que, afinal, agora, neste momento em que nós estamos, seja nos 30, nos 40, nos 50 anos, obviamente que depois isso vai precisar de mais trabalho, nós podemos alterar isso. Podemos alterar com aquilo que estamos a fazer, a viver agora. Portanto, é importante analisar que tipo de crenças é que nos move e perguntar a nós próprios se aquilo que nós estamos a acreditar e a dizer que é a nossa verdade, se isso realmente foi uma verdade nossa ou se foi uma verdade passada, porque se foi uma verdade nossa, já criada depois de alguém nos ter feito, sei lá, acreditar em determinados pontos, torna-se mais fácil de nós alterarmos. Portanto, isto é tudo um trabalho, um movimento de consciência. Quando falamos em abundância e prosperidade, as crenças terão que ser estudadas, terão que ser analisadas, quer a gente queira, quer não. Porque só aquele adulto consciente que consegue agradecer por tudo aquilo que recebeu até agora, seja o bom e o menos bom, e ter noção que pode fazer aquilo que ele quiser, de acordo com a sua escolha consciente, com o que tem neste momento, então isso é o princípio da abundância e da prosperidade. E pronto, e é todo este movimento de consciência que precisamos de resgatar. Portanto, resumindo, as crenças, sim, elas condicionam o nosso sucesso e merecimento, e o dinheiro e tudo aquilo que vamos alcançando, e por isso torna-se necessário nós estudarmos, arranjarmos estratégias para as desmontarmos, mas com amor, com gratidão, né? A partir daquele lugar de reconhecimento e não a partir daquele lugar de revolta, né? Porque senão não funciona.
1: Claro. Portanto, muita atenção àquilo que absorvemos, não é?
0: Exatamente, exatamente.
1: Passamos à próxima questão. Qual é a diferença entre desejar ter mais e desenvolver uma verdadeira consciência da abundância?
0: É assim, o desejar ter mais acaba por ser um posicionamento com um olhar colocado no futuro. Ou seja, eu desejo ter mais. Se eu manifestar muito, portanto, desejando para o futuro, mantendo o olhar no futuro, eu vou estar agarrado a esta frequência, a esta vibração de que quando eu tiver isto, então estarei bem. E acontece, é muito frequente. Quando eu tiver aquele casamento, quando eu me casar, eu vou estar feliz. Quando eu tiver o meu emprego, vou ser uma pessoa realizada. Quando eu tiver filhos, vou... Portanto, este desejar mais, que é uma característica essencial no ser humano, e atenção, portanto, nós temos que... Tem que ser tudo com peso, conta e medida, porque tudo faz parte, e tudo é essencial. Nós, ainda bem que nós desejamos ter mais. Mas é importante perceber como é que nós... imprimimos isso no nosso dia-a-dia e na forma como atuamos para a nossa própria vida, no próprio dia-a-dia. Até que ponto é que eu vivo agora, ou até que ponto é que eu estou a viver um agora, projetado completamente no futuro, pensando que, guardando, ok, quando eu tiver mais, ou quando eu viver aquilo, ou o casamento, ou o dinheiro na conta, ou outra coisa qualquer, é que eu vou ser feliz. Portanto, o desejar é muito isso. A consciência da abundância é algo completamente diferente. É algo que promove o desejar, portanto, eu consigo desejar que quero mais, mas há esse input, há esse comando aqui presente, mas, na verdade, na minha atuação, na minha frequência, no meu descanso, a nível emocional, a nível mental, neste agora, eu sinto-me grato, eu sinto-me feliz, eu sinto-me bem por aquilo que tenho, por aquilo que existe. Eu reconheço, a partir daqui, que tudo aquilo que eu tenho vai me permitir construir tudo aquilo que eu ainda quero para o futuro. Portanto, está interligado. Então, é esta a diferença entre... portanto, nós devemos... A consciência da abundância junta o desejar com esta gratidão, digamos. Não significa que nos acomodemos, mas significa sim que precisamos estar em movimento, com o nosso foco bem definido, com os nossos objetivos bem definidos, mas ao mesmo tempo ser gratos, sermos agradecidos e reconhecermos por aquilo que temos e somos neste momento. Portanto, a diferença entre uma coisa e outra está muito na origem do movimento. Há pessoas que se movimentam muito no desejar porque se sentem incompletos, e há pessoas que estão a criar, que é muito este o meu registro, é aquilo que eu defendo, que é a criação junta o desejar com aquilo que eu reconheço em mim a partir deste momento. Portanto, a verdadeira abundância junta estes movimentos. O agradecer, o aceitar onde estou, responsabilizar-me pelo próximo passo. Portanto, está tudo interligado.
1: Muito bem. Avançamos para a última questão do Espaço Guita de hoje. É possível sentirmo-nos abundantes quando ainda enfrentamos dificuldades financeiras ou materiais? Como é cultivar, ou melhor, como cultivar essa consciência sem negar a realidade?
0: Essa é uma grande questão e foi uma das minhas questões durante algum tempo. Enquanto eu me fui formando e me continuo a formar, porque isso nunca acaba, né? Mas eu, na minha época entre adolescência e fase adulta, eu questionava muito isto, porque como é que eu poderia sentir-me bem, porque eu já entendia teoricamente toda esta matéria que eu acabei de falar, mas como é que eu poderia sentir-me bem se olhava para a minha conta e não tinha para pagar as minhas despesas. Como é que isso me poderia fazer sentir abundante? Eu questionava muitas vezes isso. Então andava aí, eu e tantos, né, que tantos de nós, tantos ouvintes, se calhar, que passaram e passam por esta situação. Então precisamos entender aqui uma coisa. Há um aspecto, e eu lembro-me, no início, eu tentei trabalhar com o pensamento positivo, esta questão do pensamento positivo, por mais que seja, é bom, à partida, nós pensando de forma positiva, temos muito mais hipóteses de avançar e construir as condições para alcançarmos aquilo que pretendemos, isso é verdade, mas só por si ter o pensamento positivo não ajuda, porque uma coisa é o pensamento positivo, outra coisa é a consciência. Voltamos outra vez à consciência. A consciência é algo que reúne o pensamento, reúne a emoção, reúne a ação, a coerência entre todos estes aspectos e a realidade que estamos a viver. Eu já conheci, eu próprio passei por fases desse género, em que, opá, está tudo bem, esta conversa entre mim, está tudo bem, não sei o quê, estou cheio de dívidas, tenho montes de contas para pagar, mas está tudo bem, sou feliz, sou abundante e não sei quantos. E olho para a pessoa e pergunto, mas o que é que estás a fazer? Não, está tudo bem, vou criar o universo, vais resolver. E a pessoa não se mexe, a pessoa não faz nada, portanto, isto é falta de responsabilidade, falta de noção de estar na realidade, portanto, e aí entra muito o pensamento positivo. Há pessoas que se referem como pessoas que pensam positivo, mas depois olhamos e percebemos que a pessoa só está a pensar positivo, não está a fazer nada pela vida, portanto está a ser incoerente para com a vida. Então é muito importante apelarmos à nossa consciência e fazermos esta ponte entre, ok, eu posso pensar positivamente, mas eu tenho situações para resolver, tenho que resolver. Eu tenho que ser sóbrio e responsável o suficiente para encarar as coisas que eu próprio vou criando ao longo da minha vida. E tenho que ser eu a responder por elas, não pode ser outra pessoa, porque é através disso que vem o meu crescimento, é através disso que eu vou maturar como ser humano. E aqui entra a questão da consciência. Quando eu desenvolvo consciência de abundância, eu não me vou importar de ter uma quantia determinada de dinheiro e fazer face a situações que eu tenho para resolver, por exemplo, em vez de estar a gastar numa viagem de luxo, que eu não fiz isto assim declaradamente, mas já houve momentos em que eu tive vontade de fazer, mas na verdade a responsabilidade fala mais alto e a consciência traz-nos àquele lugar de, não, espera aí, primeiro eu vou resolver aquilo que tenho para resolver. Então, esta questão de sentirmos abundantes, eu comecei a sentir-me abundante e próspero a partir do momento em que tive a capacidade de ter um pé na minha realidade, naquilo que eu tenho para resolver efetivamente agora, como humano. Tenho coisas para pagar, portanto eu consumo, sou um consumidor, eu como, eu gasto água, eu gasto luz, eu tenho coisas, gasto roupa, então eu tenho que ter dinheiro para fazer face a isso. Então se não tenho, não posso ter essa coisa. Então tem que haver uma noção de realidade e sobre um pé nessa realidade e perceber que, ok, eu posso até pensar positivo, mas vamos lá usar esse pensamento positivo e pôr isso em marcha e trabalhar no sentido portanto, para a frente e construindo e acreditando que, ok, eu resolvo isto agora, então se eu resolvo isto agora, e este comando é muito importante, se eu estou a resolver isto agora, eu vou ter muito mais disponibilidade para, no futuro, eu criar um caminho diferente. Portanto, foi aí que eu me comecei a sentir próspero. Foi quando eu me cruzei com este princípio. Aquilo que eu tenho agora, ou situações que eu tenho agora pendentes, eu tenho que resolver, ou pelo menos estar em vias de resolver e estar bem com isso, e ao mesmo tempo saber que tenho capacidade e condições para fazer as coisas que eu quero daqui para a frente. Isso é pensar, é juntar o pensamento positivo, é juntar a consciência da responsabilidade, é juntar a maturidade, né? Ao fim e ao cabo somos humanos e não vivemos do ar, né? Temos muitas coisas das quais dependemos e precisamos olhar para isso. Portanto, basicamente, é isso que nós temos de ter em conta. Não vale a pena nós pensarmos positivamente, não vale a pena estarmos com grandes ideologias, com grandes teorias, que a abundância e a prosperidade, ou andar aí a propagar frases muito bonitas, quando na verdade depois isso na realidade, a nossa intimidade, não cola. O que aconteceu muitas vezes comigo, eu dizia muitas vezes ao espelho, tu és um ser abundante, tu és um ser, tua conta está recheada, e por trás havia aquela vozinha que me dizia, tá, passa o termo porra nenhuma, porque na verdade não tem nada disso que estás a dizer. E essa negação, sem querer, afastava-me deste sentimento de abundância. Então quando eu comecei a perceber, peraí, esta é a tua realidade, e perante esta realidade o que é que tu podes fazer para alcançares aquilo que queres alcançar? Ok, é juntar o pensamento positivo, ok, ainda bem que pensas positivo, é assumir a tua responsabilidade, ok, bora lá. Então foi a partir daí que eu comecei a perceber que sentir-me abundante e viver na abundância tem que ser as duas partes. Eu tenho que ter um pé na realidade e tenho que ter um pé na ilusão da criação, né? No que corresponde a esta parte do pensamento positivo e da idealização. E depois também comecei a perguntar, que isso foi muito importante, e as perguntas aqui são muito importantes. Comecei a perguntar, porque é que eu não tenho aquilo que eu quero ter ainda? E porque é que porque é que o pouco que eu consegui rapidamente se vai embora? Que muitas vezes acontecia, não ter dinheiro e depois de repente receber uma quantia determinada de dinheiro, mas logo a seguir eram duas ou três máquinas que se avariavam, ou o carro que se avariava, ou outra coisa qualquer que acontecia. Caramba, mas como é que isto é possível? Mas isso não acontece só comigo, acontece com todos nós. E isto eu percebi que tem muito a ver com o movimento energético, tem muito a ver com o movimento da consciência e da nossa responsabilidade para connosco próprios. Portanto, basicamente a questão que nós devemos colocar, e isto se calhar para terminar, é o que é que eu posso fazer, e isto acho que resume tudo, o que é que eu posso fazer com aquilo que eu tenho hoje, com aquilo que eu sou hoje, exatamente com aquilo que eu sou hoje, com aquilo que eu vibro hoje, para me aproximar da vida que eu quero construir. O que é que eu posso fazer com isso? Seja um pequenino passo, seja uma coisa pequeníssima, não importa. Já será o suficiente para me começar a sentir aproximada à abundância e da prosperidade. E como é que funcionou? E tem funcionado, portanto. É isso.
1: Muito bem. Fica então esta reflexão no ar. Todos nós devemos fazer essa autorreflexão, não é? Uhum. E fica o desafio no arranque desta semana ao nosso auditório também. Uhum. Joaquim, muito obrigado por este tema trazido hoje. Hoje lembro os ouvintes que falámos sobre a prosperidade e a abundância. De hoje a 8 dias, certamente o Joaquim Caeiro irá trazer um outro tema à emissão da Voz de Reguengos. Espero que desse lado possa também existir uma excelente semana.
0: Muito obrigado, João, por mais esta oportunidade. Obrigado aos ouvintes e uma excelente semana para todos. E vamos a partir deste princípio, né? Já vivemos em abundância e em prosperidade. Quer a gente queira, quer nós já estamos vivos e só isso é suficiente.
1: Sem dúvida. Sem dúvida. Um grande abraço também. Até para a semana. Bom dia.
0: Obrigado,
1: bom dia. Joaquim Caeiro no Espaço Guita, sempre às segundas-feiras na Voz de Reguengos.
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3: Esta é a edição 695 do Clube Megahertz.
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3: É verdade, já cá estamos novamente na tua rádio de eleição, aquela que te dá somente os grandes sucessos. Para mais esta edição do Clube, como habitualmente, com cerca de 120 minutos de boas propostas musicais, entre muitas novidades e algumas recordações, há também espaços dedicados e até piada do dia para dar mais alegria ao teu dia, pois claro. Então, para as honras de abertura, escolhi hoje o Salvador Sobral. O artista lisboeta acaba de lançar Bam Bam, o segundo tema de antecipação do seu próximo álbum, A Flor do Recomeço. A canção foi composta por Céu, Arnaldo Antunes e Hildon e junta a voz de Salvador à do brasileiro Ney Mato Grosso. Bem-vindo ao Clube Megahertz.
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Salvador Sobral revelou que a colaboração com Ney Matogrosso surgiu de forma inesperada, depois de imaginar a voz do artista brasileiro na música, que acabou por lhe enviar o tema e recebeu uma resposta positiva. O novo álbum, A Flor do Recomeço, gravado integralmente em São Paulo e que inclui este Bam Bam, chega a 16 de outubro e foi produzido por Marcos Preto e Tó Brandileone. O disco reúne temas escritos por nomes como Adriana Calcanhoto, Chico César, Céu, Marcelo Camelo, Malu Magalhães e Tim Bernardes.

0: oficial.
1: Os irlandeses U2 estão a completar 50 anos de existência e acabam de apresentar o single Silêncio, acompanhado de um videoclipe como o segundo single de avanço do novo álbum, titulado Carnaval de Luz.

0: novo disco dos U2, curiosamente com o título em português, Carnaval de Luz, chega a 13 de novembro. É o 16º álbum de estúdio de Bono, de Edge, Adam Clayton e Larry Mullen Jr. e reúne 12 canções. A banda anunciou a novidade na quinta-feira, 24 de setembro, data em que foi lançado este Silêncio, segundo single de antecipação, depois de Street of Dreams, que também já escutaste por aqui no passado verão.
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0: Depois de receber duas nomeações para a 27ª edição anual dos Latin Grammys, a aclamada cantora e compositora venezuelana Joaquina lança o seu novo single, Ya No Estoy, ao mesmo tempo que se junta oficialmente à Elf como nova embaixadora da marca.

0: esta Já Não Estou, faz parte do Mirror Mix, o segundo álbum musical da Elf, que reúne vozes emergentes da música e da cultura, incluindo a rapper e filantropa Flau J. Johnson, bem como Brasco, Hello Sister, Mami, Neza e Sadie Rose Van, para além da Joaquin, que lança agora esta Já Não Estou, após Verano en la Ciudad, dando continuidade ao novo capítulo criativo que tem vindo a explorar através de temas como a identidade, o amor próprio, a independência e a liberdade de se expressar sem pedir desculpa.
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0: O lendário cantor e compositor norte-americano Stevie Wonder prepara o regresso aos palcos com uma série de espetáculos de aniversário que assinalam os 50 anos do seu álbum seminal Songs in the Key of Life. Na digressão especial pelo Reino Unido, Europa e Estados Unidos, Stevie Wonder vai interpretar na íntegra o disco de 1976 em cada concerto. Entretanto, para assinalar o 50º aniversário do álbum, Wonder lança um EP com temas retirados das extensas sessões de gravação e até agora inéditos, como este It's Easier.

0: Este It's Easier é um dos quatro temas do EP que assinala os 50 anos depois do lançamento do álbum Songs in the Key of Life, de Stevie Wonder, que inclui sucessos como Isn't She Lovely ou Another Star. Este novo EP sucede ao álbum de originais A Time to Love, de 2005.
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0: O artista português São Pedro editou na sexta-feira, 25 de setembro, Desarrumado, novo single de antecipação do próximo álbum de originais. O tema sucede a Paracetamol, Por Meu Pé, com Joana Almeirante, e Dança Lenta. Até

Este desarrumado fala sobre fazer as pazes com partes nossas que parecem não encaixar. A partir da imagem de alguém que sai para correr à noite para tentar escapar aos próprios pensamentos, São Pedro escreve sobre o momento em que deixa de fugir e percebe que a sua forma de ser não precisa de ser corrigida.

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1: O colombiano Camilo lançou no mês de setembro o seu quinto álbum de estúdio, Para Quando Sean Mayores, do qual já pudeste escutar por aqui o primeiro single, Chiquita. Agora trago-te El Árbol. Tenho

0: árbol, Camilo encontrou na Pop um veículo luminoso que serviria de guia para esta história, a qual começa com uma armadilha que, embora saibamos da sua existência, nos faz tropeçar repetidamente. Nos versos, o vencedor de 6 Latin Grammys escreve as miragens que nos toldam os dias, desligando-nos da essência de quem somos e da natureza efêmera da vida.
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0: Bom, e agora recebemos o Carlos Cunha. Ele vem aí com mais um episódio do Pão do Dia.
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3: Mais um Pão do Dia. Hoje a interromper a rubrica Canções que Apanhámos no Verão, ao vivo. Esta não foi ao vivo, mas apanhei por coincidência na rádio, e lembrei-me de partilhar com vocês The Long and Winding Road, The Beatles, uma excelente canção. E como a vida é longa e sinuosa, uma estrada sinuosa, por vezes, acho que se encaixa na perfeição. E é aqui a passear o meu amigo Jonas, o meu cão, e a ver grupos de amigos e grupos de namorados conviverem no parque, que vos deixo esta bela canção para o final de tarde ou para amanhã, como queiram. The Beatles, Long and Winding Road. Um abraço.

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1: Foi mais um episódio do Espaço Pão do Dia. O Carlos Cunha deu destaque hoje aos britânicos The Beatles.
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1: Rita Rocha juntou-se ao Instituto Português de Oncologia, do Porto, para dar voz à história de uma jovem que recebeu um transplante de medula óssea. O novo single, A História da Carolina, chegou às plataformas digitais a 24 de setembro e as receitas de streaming revertem a favor da instituição. Desde pequeno.

0: Rita Rocha uniu-se ao IPO do Porto para criar esta história da Carolina, uma canção inspirada na experiência real de Carolina Garcês, uma jovem que recebeu um transplante de medula óssea. A iniciativa foi anunciada a 22 de setembro, no âmbito do Dia Mundial da Dádiva de Medula Óssea, e pretende mostrar como a existência de um dador compatível pode representar uma nova oportunidade de vida para quem enfrenta determinadas doenças graves.
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0: Nascida na Etiópia e radicada em Whistler, na Colúmbia Britânica, Zada é uma artista que desafia os rótulos, cuja música habita o espaço entre contrastes, beleza e aspereza, intimidade e grandiosidade, sul e experimentação. À medida que um novo capítulo se inicia, Zada continua a expandir fronteiras sonoras com o seu mais recente EP, Heart of a Lion, com 4 faixas, uma delas a própria faixa madrinha.

0: Nada, conta com a produção de Brian West e Pranan Injeti, do qual a artista tem vindo a divulgar previews de faixas nas suas redes sociais. O projeto, composto por 4 faixas, promete destacar ainda mais o talento desta jovem artista criativa. O ano reserva muitas surpresas. Zada traz King Kruff como convidado na energética faixa título, esta Heart of a Lion.
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0: Taylor Swift apresentou na semana passada Patient Zero, o tema de destaque de The Life of a Showgirl de Encore, a nova edição expandida do álbum, que inclui 4 novas canções. O tema transforma uma relação tóxica numa metáfora em que Taylor assume o papel de paciente zero, alguém que já viveu aquela relação e reconhece agora os mesmos sinais noutra pessoa.

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1: John Legend apresentou este Fireflies, um dos temas de Muse, o seu novo álbum desenvolvido em colaboração com Pharrell Williams. Com uma sonoridade cinematográfica que cruza R&B, soul e gospel e uma produção pop contemporânea, Fireflies assume um registro social e reflexivo. O tema revisita memórias de infância e realidades marcadas pela pobreza e pelo sistema prisional, usando a imagem dos pirilampos como um contraste poético entre a dureza do contexto e os momentos de luz e esperança. 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
1: João Só e Tiago Nogueira lançaram na quinta-feira, 24 de setembro, Olha Para Mim, o quarto e último single de antecipação do mini-álbum de 8 faixas que a dupla edita em novembro. Olha para

0: este Olha Para Mim, João só escreve sobre encontrar no outro um lugar seguro. Uma canção de amor sobre duas pessoas que escolhem caminhar juntas e construir uma vida em comum, mesmo quando nem todas as respostas são claras. Entre a dúvida e a certeza, basta um olhar para saber qual é o caminho. Esta é uma das 8 faixas do álbum que será editado em novembro por João Só e Tiago Nogueira.
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0: A sensação pop sueca Tavlow lançou o seu aguardado 6º álbum de estúdio, Astros, na sexta-feira, dia 18 de setembro, acompanhado pelo seu mais recente single, este Surf of Life.

0: Basicamente, esta Source of Life aborda a complexidade dos desejos de Tove Lo enquanto mulher moderna, refletindo sobre o seu espírito independente e vibrante e como este entra em conflito com os seus pensamentos sobre um possível futuro orientado para a vida doméstica. É o tema que acompanhou o lançamento do mais recente álbum da artista sueca, Estros.
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0: O produtor alemão Cyber Sloth regressa com My Way, featuring Gally Given, uma faixa de drum and bass melódica e vibrante, construída a partir de vocais reimaginados de uma música anterior da israelita Gally.

0: graves potentes, batidas aceleradas, vocais fragmentados e um refrão marcante conferem a este My Way uma identidade renovada, equilibrando momentos vocais intimistas com a energia intensa das pistas de dança. É uma combinação sólida de produção rápida e melódica com uma composição de estilo pop protagonizados pelo produtor Cyber Sloth e Gali Kivan.
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0: Com uma energia contagiante e uma mensagem de celebração e leveza, Eu Vou Dançar é o mais recente single da Beatriz, afirmando-se como um tema eufórico e festivo, desenhado para convidar o público à pista de dança e promover a libertação do stress do dia-a-dia através do movimento e da música. E é com esta vibe que termina a primeira parte do Clube de hoje. Daqui a pouco estamos de volta, por isso não desligues, fica bem aí, aproveita e toma um café que eu vou fazer o mesmo.

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4: Estamos no regresso para a segunda parte.
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4: Ainda bem que ficaste ligado à rádio de todos os sucessos, pois nesta segunda há muitas mais novidades. Tenho também recordos nos espaços Discos Perdidos e Clube Mega 10 Anos. E tenho também a piada seca do dia, para a malta sorrir um pouco. Pois é. Para já, vou reabrir musicalmente com o Pedro Gonçalves. Apresentou esta semana o seu novo tema, Ó Meu Amor. Assim mesmo, dito em mirandês. Até porque o artista conta com a participação dos Bailadores de Pecuote, um dos grupos de pauliteiros de Miranda do Douro. Ó Meu Amor é para escutares agora no arranque da segunda parte do Clube Megahertz. Bem-vindo de volta, fica ligado.

0: O novo tema de Pedro Gonçalves conta com a participação especial dos pauliteiros de Miranda, os Bailadores de Picote, num encontro entre a música e uma das mais emblemáticas expressões da cultura da terra de Miranda. A tradição e a identidade mirandesas fazem-se ouvir e sentir ao som deste Ó Meu Amor.
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0: Shawn Mendes apresentou há poucos dias Call in California 2016 Demo, uma demo gravada originalmente em 2016 e agora editada oficialmente pela primeira vez, integrada na edição comemorativa dos 10 anos do álbum Illuminate.

0: assente apenas na voz e na guitarra, este Cold in California recupera a essência acústica e intimista que marcou os primeiros anos da carreira de Shawn Mendes. A faixa joga com o contraste entre o calor da Califórnia e o frio provocado pela ausência de alguém numa canção sobre saudade e solidão.
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0: O canadiano Josh Ross lançou um novo single, Think Things Through, pela Universal Music Canada, produzida por Matt Garretts em Nashville. A faixa country rock foi composta por Chad Kroeger, Mitchie Collins, Laz Principato e Jeremy Kinectix do Solet. Este lançamento acontece após a terceira vitória consecutiva de Ross na categoria Single do Ano nos CCMA Awards de 2026, onde Hate How You Look conquistou o prémio e foi também eleita a canção canadiana mais vendida do ano.

0: Os portugueses Love Dust apresentaram no verão o single e vídeo de estreia, este Life Goes On, que foi agora lançado pela Lux Records numa edição limitada em vinil de 7 polegadas, numerada à mão. Combinando guitarras atmosféricas, ritmos intensos, linhas de baixo urgentes e até melodias pop, a canção explora temas de libertação, descoberta pessoal e a coragem de deixar para trás relações, expectativas e identidades que já não nos servem. Equilibrando a escuridão com a esperança, esta Life Goes On abraça a incerteza como o primeiro passo rumo à liberdade pessoal.
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0: Marta do Carmo lançou no final do mês de setembro o seu primeiro single a solo. Trata-se deste Leva a Minha Luz, um tema que marca o arranque de uma nova etapa artística na sua carreira e que reflete o orgulho num projeto concretizado com o apoio de uma

0: Esta leva a minha luz, traduz o sentimento de amizade e amor na sua forma mais pura. É sobre dar um pouco da nossa luz a quem nos rodeia, estar presente mesmo em silêncio e mostrar que, independentemente de tudo, estamos sempre cá. É o single mais recente da Marta do Carmo.
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0: Magnus Farrell apresenta She's Gonna Break My Heart com Genevieve, o tema de destaque do novo EP Groove Therapy. Entre pop, R&B e soul, a faixa capta a sensação agridoce de perceber que uma relação está inevitavelmente a caminhar para um desgosto, mas que mesmo assim se decide avançar.

0: diálogo entre Magnus Farrell e Genevieve neste She's Gonna Break My Heart joga com a tensão de uma relação que não está a resultar, equilibrando vulnerabilidade e leveza sobre um groove descontraído. O tema traduz assim o conceito de Groove Therapy, o novo EP do artista norte-americano. Música feita para despertar emoções e ao mesmo tempo pôr o corpo em movimento.
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0: Seguimos agora para o 16º episódio do Espaço de Discos Perdidos, onde, ao longo do abecedário, abordamos um disco perdido da música portuguesa, duas bandas ou artistas por cada letra.
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0: Está no ar o Discos Perdidos.
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0: Nascida em 1994, a banda hoje em destaque levou 3 anos a encontrar a alquimia perfeita. Mas quando o fez, o panorama musical português ganhou uma nova textura. Gravou o primeiro disco em 1998, um EP homónimo, editado pela Deixe de Ser Duro de Ouvido. Depois de passar pelas míticas compilações da editora Garagem, a banda afirmou-se em 1999 com o álbum Enter, editado pela Norte Sul, de onde saíram temas marcantes como She's Afraid. A viragem do milénio trouxe a confirmação do seu ADN experimental. Entre colaborações internacionais com os austríacos Sofa Surfers e o lançamento de Decode em 2001, o grupo lisboeta sempre demonstrou uma relação íntima com a imagem, compondo bandas sonoras para curtas-metragens e cinema, como aconteceu no filme Pele, de Fernando Vendrell. A banda continuou a crescer com edições marcantes como Reconciliation, de 2024, gravado entre Lisboa e Viena, ou New Communities for Better Days, de 2007, um disco aclamado pela crítica como um dos melhores do ano. Após uma década e meia de exploração, em 2010, a banda volta a surpreender. Com o álbum 12 Wired Dirt of Paradise, deixaram de lado as sombras para abraçar uma sonoridade solar, onde a folk e a eletrónica se fundem. Com 8 discos gravados, a banda deixou de se ouvir nos finais de 2016. A editora Valentim de Carvalho acabou por disponibilizar o álbum Enter, em 2019, no Spotify, celebrando os 20 anos da sua edição. No entanto, o álbum físico acaba por já ser uma raridade. Destacamos She's Afraid, uma das 10 faixas deste disco, a banda Hipnótica.
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0: discos perdidos, hoje com a segunda letra H, os Hipnótica e este She's Afraid. Para a semana temos a primeira letra I, dando continuidade ao abecedário dos discos perdidos.
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0: O jovem Salvador Rio, vencedor do The Voice Kids Portugal, apresenta o seu primeiro single, Alma, a canção escolhida para representar Portugal no Festival Eurovisão da Canção Júnior, que decorrerá a 24 deste mês de outubro em Malta. Este lançamento marca a estreia oficial do jovem artista no mercado discográfico e abre um novo capítulo no seu percurso musical.

0: a estreia desta Alma, da autoria de Diogo Pissarra, Salvador Gil prepara-se para levar a música portuguesa a um dos maiores palcos europeus dedicados aos jovens talentos, o Festival da Eurovisão Júnior, que este ano decorrerá em Malta. O single representa não só a sua participação na Eurovisão Júnior, mas também o início de um percurso a solo e a apresentação oficial do artista junto do público e das rádios nacionais.
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0: Madonna e Charlie XCX juntam-se em Danceteria After Hours, a sua primeira colaboração e a mais recente de uma série de adições ao projeto Confessions 2 da Rainha da Pop. A nova versão da faixa Danceteria, original do álbum Confessions, conta com a coprodução de Andrew Watt, Circuit, Stuart Price e The Pop.

0: Lançada poucos dias antes do regresso de Madonna aos palcos dos VMAs, os MTV Music Video Awards, esta danceteria After Hours com Charlie XCX marca a sua segunda colaboração em 2 meses, sucedendo à parceria com Kylie Minogue em Love Sensations After Hours Mix, lançada em agosto.
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0: Mães é a versão em português do tema principal de Mothers, o ambicioso projeto musical global da aclamada artista alemã Ute Lemper, lançado em setembro. A faixa foi lançada em celebração ao Dia Internacional da Paz, que se assinala a 21 de setembro. Trata-se de uma iniciativa humanitária e pacifista, na qual uma única composição original foi gravada em 17 línguas diferentes, incluindo o português, inglês, ucraniano, árabe e hebraico, para transmitir uma mensagem universal de paz,

0: portugueses Humanators estão de regresso com este novo single, Take Me, o primeiro tema inédito desde o lançamento do álbum de estreia Electric Dreams, editado em novembro do ano passado. Nesta nova canção, o coletivo deixa-se conduzir por uma energia mais imediata e física. Take Me é sobre desejo, movimento e vulnerabilidade, um convite a avançar sem garantias, a aproximarmo-nos, dizer o que sentimos e aceitar que por vezes pensar menos e agir mais é o que precisamos para seguir em frente.
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0: Depois da melancolia de sombra a sombra, Milhanas abre as portas a um novo universo musical e emocional. Surto, o seu segundo álbum, chegou a 25 de setembro e revela uma artista que já não procura apenas a beleza na tristeza, mas também na alegria de viver. Se o Jardim Secar é uma das faixas do novo disco.

0: Se o jardim secar, é, segundo a própria Milhanas, uma das canções mais tristes do seu novo disco, Surto. Fala de um amor condenado entre o desgosto e a vontade intensa de continuar a vivê-lo enquanto for possível. Apesar da carga emocional da letra, a artista escolheu criar um ambiente musical oposto à tristeza da história, procurando contrariar esse sentimento através da música.
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0: E agora vamos recordar o tema que abriu o Clube Megahertz há 10 anos.
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0: No dia 8 de outubro de 2016 foi transmitida a emissão número 184 do Clube e neste dia decidi abrir a emissão com o Desamor, tema lançado no EP de título Segundo, da banda Os Aurora, finalista do concurso Factor X de 2015, ano em que lançou os dois EPs, primeiro com 4 temas, versões de originais de outros artistas e segundo, também com versões de temas de outros artistas, como este O Desamor, que é da autoria de B Fachada.

0: O Desamor, dos Aurora, lançado em 2015, foi o tema que abriu o clube há 10 anos, na emissão número 184, no ar no dia 8 de outubro de 2016.
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0: E agora estamos na ponta final desta edição 695 do Clube. Agora tenho a habitual piada seca do dia.
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3: Tu! Oh, onde é que estás?
4: Epá, estou aqui na paragem à espera do autocarro.
3: Anda lá, despacha-te.
4: Está bem, eu vou esperar um bocadinho mais rápido.
3: Ah, nessa.
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0: Aí está a piada seca do dia, que o tipo que esperava pelo autocarro, mas tinha que esperar mais rápido por ele.
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0: O novo single do rapper de Algueirão Mãe Martins, Bispo, que conta com a participação do artista guineense AD, marca o primeiro lançamento em nome próprio desde a estreia do seu último álbum a solo. Mais Vida argumenta a favor das escolhas certeiras em prol de uma vida norteada pelo que realmente importa. E em boa verdade, essa tem sido a tónica superlativa na consolidada discografia de Bispo. E é com esta mensagem de positividade que te deixo por hoje. Já sabes que podes encontrar o Clube aí num podcast qualquer ou em nova emissão de hoje, a 8 dias, aqui mesmo na Rádio de Todos os Sucessos. Fica bem, tenha uma excelente semana.

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11: Olá, então, para si que nos sintoniza, muito boa noite, onde quer que esteja a sintonizar em toda a região norte, centro e sul do país, também através da internet. Bem-haja por estar a sintonizar a sua rádio em mais um domingo, primeiro do mês de outubro e véspera de feriado. Quem puder gozar. Ora bem, estamos a transmitir através da Antena Livre 89.6, Rádio Limite 89.0, Onda Livre FM 87.7 e 106, Rádio Moncorvo 95.9, Rádio Voz do Douro 99.4, Rádio Vinhais 100.5, Rádio Clube de Lamego 97 e 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E estamos de regresso a rádios que também já nos transmitiram noutros tempos e que agora estamos de novo no ar no seu domingo à noite. Falamos de Rádio Lafões 93.0, 95.4 e 98.2 e também numa das rádios onde esta terceira série de emissões nasceu, foi precisamente em Fornos Algodres, na Rádio Imagem, noutros tempos, e agora também em 87.6. E ainda nos projetos www.antenaweb.pt, www.radiocidadelamego.pt e zino.fm/radio/radio-judaica-news. Mais uma edição, a primeira do mês de outubro, da sua emissão noturna dos domingos.
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0: Muito obrigado por estar de novo na nossa sintonia neste primeiro domingo do mês de outubro. Nesta sua rádio, de norte a sul do país. E através da internet também. De cada uma das suas rádios. Aos domingos à noite.
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1: Com este seu amigo José Luís Dias e também a nossa Bela da Noite. De todos os domingos. Isabel Rosa, ela é que nos lembra a todos que todos nós somos
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1: É bom estarmos de regresso às frequências de São Pedro do Sul e de Fornos de Algodres, onde estivemos ausentes há algum tempo, é verdade.

agradecemos a decisão de nos retomar a emissão ao diretor de ambas as estações emissoras, que é amigo pessoal e que, enfim, temos sempre visões ora coincidentes, ora diferentes, mas é isso que faz com que as pessoas se entendam, não é? Ou como diz o outro, as amizades têm momentos melhores e momentos piores, não é? Mas não deixam de ser amizades. Ora bem, adiante. Este mês de outubro vamos continuar, precisamente, na década de 80. E a iniciar com mais um Mega Mix, o Max Mix 8, que data de 1989. E é precisamente nesta altura que chega à Espanha e em Forno. E a iniciar com mais um Mega Mix, o Max Mix 8, data de 1989.

0: foi lançado uma compilação chamada Acid Mix, que também foi realizado por Tony Perret e José Maria Castellis, e que inclui temas de novos géneros. Aliás, a capa desse disco tem Perret e Castellis fazendo o seu trabalho de DJs em estúdio. E já nesta altura, Rolly Ariana estava a lançar o quinto Bolero Mix. Nós ainda não vimos aqui o quarto. Os temas que vamos ouvir neste Mega Mix: Joe Smooth com Promised Land, Cool Rock Steady com Let's Get Hyped, Inner City com Good Life, The Tally Terry Project com Weekend, Turntable Orchestra com You're Gonna Miss Me, Julian Jump Perez com Stand By Me, ainda Paula Abdul, adoro Paula Abdul, Straight Up, Waltz Remix, Humanoid com Sacker Humanoid, Westbean com Monkey Say Monkey Do, e ainda Tragic Air com Tanzan. Temas House de Joe Smooth, Turntable Orchestra, Julian Jumping Perez, Paula Abdul e Joe Smooth, e ainda Inner City com um techno com muita influência do House de Chicago, por vezes até determinado como Detroit House. The Todd Terry Project também tem uma mistura de House e Garage House, e o Zumanoid tem Acid, West Bami Tragic Air tem New Beats. E então, sem mais demoras, o Mega Mix do Max Mix 8 a abrir fantasticamente mais esta emissão dos
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0: Max Mix 8, é assim que fecha. O Mega Mix deste Max Mix 8 que ouvimos aqui na abertura da emissão de hoje dos
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0: Pois é. Há algumas das músicas que fazem parte dos Mega Mix, como por exemplo, Greg Kinn, a sua banda chama-se Jeopardy.

Greg Ginn Band com este Jeopardy. Música em formato grande, como desta gente também. Passaram na semana passada com outro dos êxitos, mas este ainda teve mais. E muitos de nós estamos assim, pouco mais ou menos. Com o aumento do combustível, não há outra hipótese. 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

Rigueira com este No Tengo Dinero, grande música. Mas já sabe, chega esta hora do programa e ouve o ding-dong. O que é que isto quer dizer? Quer dizer que estamos na altura de recordarmos temas de outros tempos, no espaço que dedicamos em todas as emissões a isso mesmo. Vamos ouvir Fats Domino com Lovely Rita, Georgie Fame com The Ballad of Bonnie and Clyde e fechamos com Los Bravos, mas não é o Black is Black.

0: Bring a Little Loving, a presença dos Los Bravos, os mesmos do Black is Black, com mais um dos seus excelentes temas, embora não fosse o grande sucesso do Black is Black. Fats Domino começou com Lovely Rita e Georgie Fame com The Ballad of Bonnie and Clyde. Músicas que recordamos por aqui, como em todas as emissões.
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0: E continuamos.
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0: Com o tema que é o indicativo e a música mais vendida daquele ano e que falava das maravilhas de se frequentar uma escola de ensino artístico na cidade de Nova York, e que a fama tinha um preço, era isso que também se dizia. É a grande versão de Irene Cara. O país parava aos sábados para vermos

0: Ela também vai ter outro êxito, não tarda muito, com uma canção de uma trilha sonora. Ora bem, já estamos na altura de recordarmos uma série televisiva, anos 80, entenda-se, no espaço habitual que temos no nosso Filhos da Noite, espaço que chamamos de...
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0: Várias temporadas na RTP e não só, e onde se destaca um senhor que depois se celebrizou no cinema com a trilogia do Regresso ao Futuro e hoje tem uma situação de saúde bastante débil. Falamos de Michael J. Fox. Vimo-lo pela primeira vez na série televisiva de 1982 e que durou até 1989 e que em português recebeu o título de Quem Sai aos Seus? Family Ties.

0: Sit, Ubu, sit, não é?
1: Sit, Ubu, sit.
0: É, pois.
1: Good dog.
0: É, lembrava-me dessa, de facto. A presença de Michael J. Fox nesta série onde o vimos a primeira vez, muito antes ainda dos Regressos ao Futuro, e que, enfim, teve tanto e tanto e tanto êxito. A música de Quem Sai aos Seus, Family Ties, no espaço que dedicamos sempre a estas coisas.
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0: Estamos no final desta primeira hora dos
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0: E a melhor forma de sairmos é justamente com este dos Gazebo. I like Chopin. Até gosto. Já voltamos na segunda hora e já sabe o que é a segunda hora, a meia hora inicial. A românticas, até já.

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1: Olá, então, para si que nos sintoniza, renovamos os votos de uma muito boa noite, passados alguns minutos da hora certa, satisfeitos os compromissos publicitários e também acertámos a hora. Continuamos consigo na Antena Livre 89.6, Rádio Limite 89.0, Onda Livre FM 87.7 e 106, Rádio Moncorvo 95.9, Rádio Voz do Douro 99.4, Rádio Lafões 93.0, 95.4 e 98.2, Rádio Vinhais 100.5, Rádio Clube de 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Rádio Imagem em 87.6, Rádio Altitude em 90.9 e nos projetos www.antenaweb.pt, www.radiocidadelamego.pt e zino.fm/radio/radio-judaica-news. Chegámos a esta segunda e última hora da emissão de hoje dos
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0: E cá continuamos na sua noite de domingo. A noite que dedicamos a tudo aquilo que foi dos outros tempos, na música, na rádio, na escuta. Só não muda é você.
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0: Domingos à noite, o nosso encontro habitual com este seu amigo José Luís Dias e também a nossa bela da noite. A Isabel Rosa, que nos lembra a todos que somos todos
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Ora bem, temas de grande qualidade temos por cá, gente conhecida, música boa mesmo. Aquela que faz palpitar mais depressa o coração, aquela que traz grandes paixões. E aquela que recomendamos sempre que seja ouvido de preferência no equipamento rádio mais antigo, aqueles que davam realmente grande som. As aparelhagens que tínhamos na sala, os rádios de consola que tínhamos também, todos esses tinham grande sonoridade. E estas músicas só se ouvem mesmo bem quando são nesses equipamentos, que eu sei que ainda nos ouve justamente dessa maneira. No carro também se ouve bem, claro está. Então ponha-se confortável, no final vamos lembrar quem é que passou por cá. Tenha uma muito boa noite.

0: direi que é o melhor do Slade, mas é um dos melhores. My oh my, quem diria Slade a fazer uma coisa destas? Começamos com Rudy Thomas e Barry Biggs, Reflectors of My Life. Paul Young passou por cá com Whenever I Lay My Hats e depois os Air Supply com Making Love Out of Nothing at All. Anita Meyer com The One That You Love e The Culture Club com Victims. E terminarmos praticamente com The Alan Parsons Project Old and Wise. Fechamos com My Oh My. Temas que recordamos neste pedaço de quase meia hora de emissão. Mas não temos tempo para muito mais. Vamos então para os últimos 25 minutos da emissão de hoje dos
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0: E retomamos então estes últimos minutos com calor. Miguel Bosé, Fuego!

Miguel Bosé, com mais um dos seus êxitos, os muitos que produziu, chamava-se Fuego. E com este Fuego, tem que haver um calor de loucos, não é? Nestes dias nem por isso. Los Maneros.

Los Maneros. 40 graus, que calor de louco. Já na altura, as temperaturas chegavam aos 40 graus. Não é só agora, não é?

0: Alvin Stardust, no seu único êxito conhecido, pelo menos o Pretend, praticamente mesmo no final dos
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0: Vamos fechar da melhor maneira com um tema também do indivíduo que também, pelos vistos, só fez este sucesso. One It Wonder, como dizem os ingleses, nós preferimos, enfim, considerá-lo como um êxito. Talvez um único êxito, mas foi um grande êxito. Ryan Paris fecha a emissão com este tema bem conhecido. É o Dolce Vita. É a última de hoje dos
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0: Mais uma das muitas magníficas emissões que já tivemos e que vamos continuar a ter. Para si, que é nosso fã, nossa fã, 2 a 8 dias voltaremos de novo a este encontro. E para si que nos reencontrou nesta emissão, pois 2 a 8 volta a encontrar-nos com toda a certeza. Já sabe,
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0: foi este seu amigo José Luís Dias e também a nossa bela, a Isabel Rosa, ela é que nos lembra a todos que somos todos
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0: Até 2 a 8 dias, tenha uma boa semana, aproveite se puder o feriado amanhã. Nós vamos de certeza. Até 2 a 8 dias. Boa noite.

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